Boa noite, si menor, ré maior. Miniatura de homenagem a Giacinto Chelsea, composta e interpretada por Akon Telin, no arranque de mais uma música contemporânea, que prossegue desde já com uma partitura encomendada por este contrabaixista e improvisador norueguês. Of Struggle and Hope, da luta e da esperança. Peça para quarteto de contrabaixo com eletrónica, computada em 2021 pelo iraniano Idin Samimi Mofakan, em que o ancestral sistema de afinação Hormavi do Médio Oriente, que divide uma oitava em 17 partes, é combinado com a série natural dos harmónicos e com um discreto processamento eletrónico destinado a ampliar alguns relevos da topografia acústica. Toca o ensemble Abyss, criado pelo contrabaixista Akon Telin.

Povo Estrago and Hope, da luta e da esperança, para quarteto de contrabaixo e eletrónica do iraniano Idin Samimi Mofakam. Obra criada entre 2020 e 2021 para o quarteto Abyss, que acabamos de ouvir. Prosseguimos com um novo quarteto, agora para a formação habitual de cordas, dois violinos, viola e violoncelo, igualmente com eletrónica e também motivado pelos horizontes negros do clima político atual. Inward, para dentro, é o segundo número da Introspective Trilogy, trilogia introspectiva, composta entre 2017 e 2025 pelo norte-americano Rand Steiger, nascido em 57. Neste caso, como diz o autor, é uma tentativa de distanciamento do ruído exterior em direção a um lugar meditativo de paz interior. A interpretação, recentemente editada, do Quarteto de Jacques.

Inwards, para dentro, o segundo número da Introspective Trilogy, trilogia introspectiva, composta entre 2017 e 2025 pelo norte-americano Rand Steiger, pelo quarteto de cordas de Jack. No resumo do autor, trata-se de uma trilogia que examina estados de alma motivados pela atual situação política opressiva nos Estados Unidos e na Europa. E é com este tópico da política que prosseguimos até ao final da música contemporânea. Splinters of Ebullient Rebellion, farpas de rebelião efervescente da sueca Malin Bang. É uma obra, pois, politicamente empenhada em que, como diz a autora, a orquestra é vista como se fosse uma plataforma dinâmica em que é estudada a relação entre o indivíduo e o coletivo e a vulnerabilidade da comunicação entre uma instituição e os seus elementos. A estrutura orquestral é formada por dois blocos mecânicos contrastantes, gradualmente transformados através da influência de alguns elementos conspícuos que despoletam as suas interações. São eles fragmentos de canções recentes, tornadas símbolos da democracia e dos direitos humanos, as vozes dos músicos da orquestra, que surgem como iniciativas individuais e que à distância se assemelham a nuvens de ruído, e ainda os sons de uma máquina de escrever que simboliza a escrita como forma de resistência à opressão. Toca a Orquestra Sinfónica da SWR, dirigida por Peter Rundel.

Splinters of Ebullient Rebellion, farpas de rebelião efervescente da sueca Malin Bang, partitura de 2018, que estabelece uma série de analogias sobre as relações de poder entre o indivíduo e o coletivo. A interpretação da Orquestra Sinfónica da SWR, radiodifusão do sudoeste da Alemanha, dirigida por Peter Rundel, a fechar mais um Música Contemporânea. Despedimos-nos por hoje, a continuação de uma boa noite.

0: assim os rabinhos, esses rabinhos dos nervos, ora bem, e assim que eles começam ali a tremer, isto é, estás a ver, eu olho para qualquer coisa, assim, e eles começaram a tremer, os rabinhos. E quando tremem, surge uma imagem, e não surge logo, mas um instante depois. Passa-se assim um segundinho, e surge um certo momento, isto é, não um momento, o diabo que leva o momento, mas uma imagem, isto é, um objeto, ou um acontecimento, o diabo que os leve. E é por isso que eu observo, e depois penso, por causa dos rabinhos, e não porque tenha alma ou lá essa qualquer imagem e semelhança. Tudo isso são disparates. Em Os Irmãos Karamazov, de Fyodor Dostoyevsky. É o maior livro entre todos os que Dostoyevsky escreveu, e é nele que devemos procurar o seu gênio.
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0: Alexandra.
1: Olá, Luís.
0: A década de 1970 foi muito importante e até decisiva no que se refere ao desenvolvimento do jazz em Portugal. De facto, ficou marcada pelo início do Festival Cascais Jazz e também do ensino profissionalizado deste género musical. Foi precisamente nesse período temporal que decorreu a gravação e edição dos dois álbuns que temos hoje para apresentar. Os seus autores eram dois músicos já sobejamente conhecidos dos amadores de jazz. Referimos-nos ao feliz cornista Art Farmer e ao contrabaixista Gary Peacock.
1: Começamos por ouvir Art Farmer no disco On the Road.

0: O Feliz Corno de Art Farmer, em Downwind, música do disco On the Road, editado em 76 pela Contemporary.
1: Ao longo da sua carreira discográfica, Art Farmer foi tendo diversas interações com a editora Contemporary. Se a primeira tinha ocorrido no final dos anos 50, a segunda aconteceu precisamente por ocasião deste álbum. Para o gravar em julho e agosto de 76, o trompetista convocou diversos músicos. Merecem destaque Art Pepper, saxofone alto, Hampton Hawes, piano, Ray Brown, contrabaixo e Shelly Mayne, na bateria.

0: My Funny Valentine e Namely You, músicas do disco On the Road.
1: O título deste álbum pretendia aludir ao facto de Art Farmer passar grande parte da sua vida na estrada, isto é, em digressão artística. Desde 68, o músico residia, aliás, em Vienna, na Áustria, muito embora fosse natural de uma cidade do estado norte-americano do Iowa, onde nasceu em 1928. Curiosamente, a estreia de Art Farmer em palcos nacionais ocorreu na década de 1970. Em 1972, quatro anos antes da gravação deste disco, o trompetista e feliz cornista tocou no festival Serve Jazz, realizado em Coimbra, num palco montado para o efeito nas piscinas municipais. Art Farmer haveria de regressar ao país em 1985, ano em que tocou com o grupo Jazztet no Festival Internacional de Jazz de Lisboa.

0: Art Farmer, em Will You Still Be Mine, música do disco On The Road, editada em 76 pela Contemporary.
1: Tal como Art Farmer, também Gary Peacock era nos anos de 1970 um músico de créditos bem firmados, pois tocar e gravar já com Bill Evans, Miles Davis, Albert Tyler e Mal Waldron. Praticamente no fecho da década, o contrabaixista viria editado o seu terceiro álbum em nome próprio, intitulado Tales of Another.

0: O contrabaixo de Gary Peacock em Vignette, música do disco Tales of Another, editado em 77 pela SAM.
1: Foi com este álbum que Gary Peacock se estreou a gravar em nome próprio para a prestigiada editora alemã SAM, na qual se manteria até 2017. Na sessão de estúdio efetuada num só dia, de fevereiro de 77, o contrabaixista quis a seu lado o pianista Keith Jarrett e o baterista Jack DeJohnette. Este mesmo grupo, já liderado por Keith Jarrett, tornar-se-ia famoso alguns anos mais tarde sob a designação Standards Trio.

0: Townfield, música do disco Tales of Another.
1: Natural de Burley, uma pequena cidade do estado do Idaho, onde nasceu em 1935, Gary Peacock iniciou-se na música no final dos anos 50. Foi na Alemanha, quando se encontrava a cumprir o serviço militar, que primeiramente descobriu o seu talento, dedicando-se inicialmente ao piano. A mudança para o contrabaixo ocorreu naquele mesmo país, no qual permaneceu durante algum tempo após o término das obrigações militares. Gary Peacock tocou então com músicos como Hans Kohler, Attila Zoller, Tony Scott e Bud Shank. Em 1958 mudou-se para Los Angeles e em 1962 chegou a Nova York, onde tocou com Bill Evans, o trio de Paul Bley, e com Miles Davis. A partir dos anos 70 começou a gravar em nome próprio e na década seguinte iniciou com Keith Jarrett e Jack DeJohnette o célebre Standards Trio. Gary Peacock faleceu em 2020 com 85 anos.

0: O contrabaixista Gary Peacock, em Major Major, música do disco Tales of Another, editado em 77 pela SAM. Boa noite, Luís.
1: Boa noite, Alexandra.

Edição de Cristina do Carmo. 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

0: palavras que o vento não leva.
1: Estavam a tocar a sonata de Kreutzer, de Beethoven. Conhece o primeiro presto? Conhece? Oh, esta sonata é uma coisa terrível. O que ela nos faz? E por que é que

0: A música parece que me faz sentir o que na verdade não sinto, que me faz compreender o que não compreendo. Parece que com a música posso fazer o que na verdade não posso. Explico-o assim. O efeito da música é como o do bocejo ou do riso. Não tenho sono, mas bocejo quando olho para alguém a bocejar. Não tenho motivos de riso, mas rio quando ouço alguém a rir-se. Em A Sonata de Kreutzer, de Lev Tolstói, um mestre da literatura russa.
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Olá, sejam bem-vindos. Hoje o primeiro a rodar no Giradiscos é um álbum duplo com música de Karlheinz Stockhausen, editado pela Deutsche Grammophon em 1969. Hoje abrimos o Giradiscos com música de Karlheinz Stockhausen e tudo por conta de um aniversário, os 70 anos de Gesang der Junglinge, uma obra estreada em maio de 1956, estreada num estúdio da Rádio Pública Alemã, em Colónia. Foi um evento com plateia sentada, altifalantes no palco, e de facto quem ali estava ouviu então algo completamente diferente. Bom, já lá iremos. Para já, ouvimos também de Karlheinz Stockhausen um excerto de uma outra obra também marcante na história do seu relacionamento com a música eletrónica. Trata-se de Hymnen, uma obra que explora quatro hinos e que teve também estreia nesta versão eletrónica em 1967 pelo mesmo estúdio da WDR em Colónia, mas que depois conheceu uma versão para orquestra e solistas. Mas nos 70 anos de Gesang der Junglinge vamos ficar pelo mundo da eletrónica e agora com a compositora norte-americana Wendy Carlos.

Estamos no Giradiscos agora com a música de Wendy Carlos, uma compositora revelada para muitos com o álbum Switched on Bach, um disco de 1968 no qual ela tocava transcrições de obras de Johann Sebastian Bach, num então muito jovem sintetizador. Ora, esta que ouvimos foi, contudo, uma das peças que Wendy Carlos criou pouco depois, já em 1972, para a banda sonora da Laranja Mecânica, de Stanley Kubrick. Estamos, portanto, entre pioneiros da música eletrónica hoje no Giradiscos, e agora rumamos ao Japão com Isao Tomita.

Ouvimos uma das gravações históricas de Isao Tomita, teclista e também compositor japonês. Nasceu em 1932, deixou-nos em 2016. Criou, é claro, música sua, mas gravou vários discos com transcrições de compositores como Stravinsky, Ravel, Mussorgsky ou, como ouvimos agora mesmo, Debussy, neste caso no álbum Snowflakes Are Dancing, um disco editado em 1974. Mas agora vamos recuar um pouco mais no tempo. Vamos até aos pioneiros, entre os pioneiros, e neste caso vamos ouvir também um dos primeiros instrumentos ao serviço da música eletrónica, as ondas Martenot.

Ouvimos La Fête de Belzo, uma peça para Ondes Martenot, criada por Olivier Messiaen para a Exposição Universal de Paris em 1937. Continuamos entre os pioneiros da música eletrónica hoje nos giradiscos, mas agora avançamos até 1950 com Bernard Herrmann.

Estamos agora em 1950 e no cinema, e com um compositor que não é necessariamente apontado entre os pioneiros da música eletrónica, mas que aqui usava um instrumento criado pelo russo Leon Theremin no final dos anos 20, ou seja, o Theremin. E ouvimos, de facto, o Theremin aqui usado na banda sonora para o filme The Day the Earth Stood Still, banda sonora assinada por Bernard Herrmann para um filme de ficção científica de Robert Wise, um filme histórico de 1950. Ora, continuamos no mundo da relação da música com as imagens e continuamos também com esta nossa viagem por entre pioneiros da música eletrónica, mas agora com um grego que criou pontes entre as eletrónicas e outras músicas.

Ouvimos La Petite Fille La Mer, um dos momentos da banda sonora de L'Apocalypse des Animaux, e esta foi uma série documental do cineasta Frédéric Rossif, que data da aurora dos anos 70 e que tinha música criada por Vangelis. E agora, já que com a música de Vangelis chegámos à França televisiva nos anos 50, ficamos com outro pioneiro da música eletrónica, um francês. Ele foi aluno de Pierre Schaeffer e, a dada altura, chegou mesmo a trabalhar no estúdio de Stockhausen. Vamos ouvir a música de Jean-Michel Jarre.

Ficámos, nestes últimos minutos, com a sequência de abertura de Oxygen. Este foi um álbum criado por Jean-Michel Jarre e gravado num estúdio que ele mesmo construiu na sua própria casa, em Lyon. Mas este não foi o seu primeiro álbum. Na verdade, Jean-Michel Jarre já antes tinha apresentado Deserted Palace e também a banda sonora de Les Grands Brûlés, ambos editados em 1973. Mas Oxygen, de 1976, esse foi o disco que então apresentou ao grande público e à escala mundial. Ora, hoje nos Giradiscos temos estado a escutar pioneiros da música eletrónica, mas até aqui ouvimos sobretudo música instrumental. Vamos lá então encontrar finalmente a voz no tal Gesang der Jünglinge, uma obra de Karlheinz Stockhausen, estreada há precisamente 70 anos, ou seja, em 1956.

ouvimos um excerto de Gesang der Jünglinge de Karlheinz Stockhausen, uma peça de 1956 que conheceu uma gravação em disco editada em 1962 no catálogo da Deutsche Grammophon. E agora vamos ficar entre alguns herdeiros desta mesma visão para palavras, voz humana e eletrónicas. E sem surpresa vamos começar na Alemanha, onde as heranças do estudo de Colónia, essas se manifestaram numa geração de grupos como, por exemplo, os Tangerine Dream, os Amandul, os Neu e, entre outros mais, os Kraftwerk.

0: Estamos agora em 1975, ou seja, um ano depois do mítico Autobahn, a primeira e longa canção eletrónica dos Kraftwerk, mas agora com um álbum que explorava dois sentidos para o seu título, Radio Activity, ou seja, por um lado tínhamos a radioatividade, mas por outro tínhamos também a atividade da rádio como meio de comunicação. Agora, e continuando nesta viagem através das músicas eletrónicas, vamos saltar o oceano e ficamos com a música de Laurie Anderson num disco de 1982.
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ouvimos Let X Equals X, um dos momentos de Big Science, um álbum de 1982, onde Laurie Anderson fixou em estúdio alguns dos momentos do seu monumental United States Live. Bom, e se hoje falamos de pioneiros da eletrónica, este que se segue não podia ficar de fora, aqui também numa peça com música vocal. Vamos ouvir Brian Eno.

Este é Brian Eno, aqui ao lado de Rick Holland em Seed Pods. Este foi um dos momentos do alinhamento de Drums Between the Bells, um álbum conjunto editado no ano de 2011. E agora, e a fechar a edição de hoje dos Giradiscos, vamos ficar com um exemplo de como todas estas experiências, juntamente com uma assimilação dos ensinamentos dos minimalistas, chegou a outras paragens no panorama da música do final do século XX. Estamos em 1984, o álbum tem por título Who's Afraid of the Art of Noise. É claro que estamos com os The Art of Noise e este é Moments in Love. Para todos então, boa noite e até de hoje, 8 dias.

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1: Boa noite. A Ronda hoje com o poeta a quem dedicamos o nosso Dia Nacional. Na música a começar, o Kyrie, do Requiem à Memória de Luís de Camões. João Domingos Bom Tempo, na interpretação do Coro e Orquestra Gulbenkian, a direção de Michel Corbeuse.

0: Time swallows the year, the month, the hour. Power, art, skill, and valor. Time puts an end to fame and wealth. Time mourns the loss of time itself. Time seeks and crushes every haven of thankfulness and callousness, but it cannot end my sorrow, lady, as long as you won't let it end. Time makes the brightest day go dark, and the gladdest pleasure sad with tears. It turns the storm into balmy weather. But time, I know, will never soften your diamond heart, the source of my hope and its pain and its pleasure.
1: O tempo acaba o ano, o mês e a hora. A força, a arte, a manha, a fortaleza. O tempo acaba a fama e a riqueza. O tempo, o mesmo tempo, de si chora. O tempo busca e acaba onde mora. Qualquer ingratidão, qualquer dureza. Mas não pode acabar minha tristeza enquanto não quiserdes vós, senhora. O tempo, o claro dia, torna escuro e o mais ledo prazer em choro triste. O tempo e a tempestade em gran bonança. Mas de abrandar o tempo estou seguro. O peito de diamante, onde consiste a pena e o prazer desta esperança. Um dos sonetos de Luís de Camões, que escutámos primeiro na leitura de Sandra Navidi, conselheira de bilionários, nascida na Alemanha, de pai iraniano e mãe alemã, mas de nacionalidade norte-americana, creio, autora do livro Super Hubs, como a elite financeira governa o mundo, usando a sua teia de contactos. Sandra Navidi, que participou num debate que moderei há alguns anos, no Festival Internacional de Cultura em Cascais. Escutamos depois a tradução de Richard Zenit. Daqui a pouco a conversa com Hélder Macedo, autor, juntamente com Thomas Earle, de Camões, A Global Poet for Today, uma edição Lisbon Poets and Co. Antes, escutamos Camões de novo agora por José Mário Branco.

0: Hélder Macedo, o escritor, professor, uma vida ligada às grandes universidades, nomeadamente o King's College, onde foi titular da Cátedra Camões. Já várias vezes conversámos sobre Camões a partir dos livros que vai fazendo e, dessa forma, provocando-nos a vontade de o reler. Um dos últimos foi precisamente sobre o conjunto de ensaios Camões e outros contemporâneos. Agora, numa conversa pelo telefone, ligando Lisboa a Londres, Hélder Macedo, bem-vindo uma vez mais à Antena 2. Um gosto, como sempre, conversarmos a propósito de Luís de Camões. A Global...
1: Muito obrigado. É um grande prazer falar consigo sempre, você sabe isso.
0: A Global Poet for Today. Há neste título um apelo, um convite capaz de rivalizar com o que muitas marcas afirmam para os seus produtos. Este Camões Global, este Camões para os nossos dias, é uma edição de Hélder Macedo e Thomas Earle, com a introdução de Hélder Macedo, livro ilustrado por André Carrilho. O que é que tem Camões para ser global e para ser para os nossos dias?
1: Camões é intemporal, lida com todos os problemas da consciência humana, do desejo humano, da capacidade humana de transformar a experiência em significação e depois, partindo da significação, chegar a novas experiências. Eu acho que ele é, como muito poucos escritores, um escritor que funciona em todos os tempos e em todos os níveis. Há dois ou três que a gente pode pensar, sei lá, um Cervantes em espanhol, um Shakespeare em inglês, mas há poucos mais, além de Camões e desses dois, que sejam capazes realmente de ser perenes, quer dizer, e em grande parte eu acho que ele inaugurou aquilo que nós entendemos como modernidade. E não só em termos, enfim, históricos, mas em termos de percepções. E é isso que julgo que é fundamental chamar a atenção e entender naquilo que Camões faz. Camões não é um monumento, é uma pesquisa permanente e em movimento. Quer dizer que encontra dúvida, encontra certezas, encontra trânsitos vários entre o que pode ser e o que não pode ser e o que poderia ter sido. Isso é onde nós estamos também, não é?
0: A mais antiga tradução dos Lusíadas para inglês fez-se em 1655, a mais recente em 2001, agora esta com a tradução de Thomas Earle. O Hélder Macedo já foi responsável por outras edições de poesia portuguesa em Inglaterra, nomeadamente de Camões, julgo que até com a colaboração de Jorge de Sena e Jonathan Griffin.
1: Do Jonathan Griffin,
0: em 1976, portanto, isto são muitos anos já de experiência, de diálogo com Camões e com o público inglês. A lírica, julgo que tem sido mais negligenciada do que a obra épica. Como é que ele é recebido? Como é que a sua experiência ao longo dos anos, entre os alunos com quem trabalhou, a quem ensinou, a quem propôs Camões, o público erudito, inglês, anglófono, como é que Camões é habitualmente recebido, Hélder Macedo?
1: Entre os alunos, depois de algum trabalho docente, eles percebiam realmente a extrema complexidade, grandeza, subtileza do Camões. As traduções, e algumas são muito meritórias, de uma maneira geral não têm feito justiça àquilo que eu considero fundamental em Camões. E isto tem muito a ver com o tipo de subtileza que Camões tem. Quer dizer, Camões pegou numa tradição, Petrarca, os clássicos, tudo isso, e solidamente pegou nessa tradição e depois de pegar nela solidamente fez-lhe desvios

0: maneira até como ele lida com a sexualidade, por exemplo. E a sexualidade é extremamente potente e forte em Camões, como sabe. Agora, as traduções que têm sido feitas, e como digo, algumas são muito meritórias, quando se sujeitam a metro e a rima, a tendência é sempre de usar modelos mais ou menos contemporâneos do Camões, que não eram tão modernos, de certa maneira, como Camões foi e é. Ora, surge, portanto, um Camões muito mais convencional nas línguas estrangeiras e, sobretudo, na língua inglesa, do que ele realmente é. Daí a nossa opção, minha e do Tomás, a proposta foi minha e desafiei o Tomás a entrar neste projeto.
1: De não fazer o verso em inglês.
0: Traduções tão literais quanto possível.
2: Sem rimar.
0: E tentar, através de traduções que são essencialmente em prosa, quer dizer, ou é linha por linha, para dar o sentido das coisas, permitir que as pessoas entendam conceptualmente o que Camões está a dizer. Perdem, evidentemente, a musicalidade, perdem a rima, perdem o método.
1: Mas não perdem a palavra.
0: E a rima tendem a distorcer a significação. Ora, através disso, julgo eu, espero eu, que seja possível que o público mais vasto, o público geral, inclusive o público turístico que vai a Lisboa e que encontra, este livro nas bancas dos hotéis, possa perceber de repente que está, de facto, perante um poeta que fala diretamente para nós no nosso tempo.
1: Um tempo, diz Hélder Macedo na sua introdução, o poeta viveu num mundo em transição. Ora, estamos nós também numa era de profundas mudanças, que já vinham de tantas maneiras, para além desse equiparar a tantos séculos passados de uma época de mudança, tanto ao tempo de Camões como na nossa, esse lado absolutamente humano, a da procura da felicidade, isso que Hélder Macedo classifica como indefinível e revolucionariamente moderno. Ele chega, de facto, às pessoas, nomeadamente aos mais novos, depois deles perceberem que há um labirinto por onde se podem perder, que há tanto de moderno com que se podem identificar, torna-se uma companhia para eles, nomeadamente para os estudantes que conheceu?
0: Sim, de certa maneira. De facto, a ideia de que a felicidade é possível na Terra é um conceito muito recente. Acho que foi o Saint-Just, no contexto da Revolução Francesa, que disse uma frase explosiva, que le bonheur é possível, quer dizer, a felicidade é possível. E você vê que, por exemplo, a Constituição Americana, os Estados Unidos da América, integra na Constituição o direito à felicidade. É um conceito estranhíssimo, porque até então toda a ideia é que a vida na Terra era um decair de uma felicidade, enfim, utópica, divina, antiga, de uma idade de ouro, de um jardim de paraíso, esse tipo de coisa. E agora, a transformação disso num projeto humano de demanda de felicidade, de integração, de prazer e tudo isso, é de facto uma ideia altamente revolucionária. E Camões antecipou extraordinariamente, sei lá, de 2 séculos ou mais, em relação a essa percepção moderna e, se quiser, revolucionária, de que o homem tem, o ser humano, o humano tem direito à felicidade e que é um projeto a ser realizado em vida. Ora, isto é extraordinário. Eu não conheço nenhum outro poeta desse tempo que tão claramente o tivesse dito. É claro que o Camões, devido em parte a isso, e essa procura de felicidade, apanhou com muita coisa na tromba, não é? E sofreu horrores, não é? Mas mesmo quando ele está a ser, como ele diz, punido por esse desejo, ele volta a dizer, mas tudo o que eu queria era ser feliz, tudo o que eu queria era ser ledo. Ora, isto é espantoso. E, de facto, tem a ver, julgo eu, com a percepção moderna, que é fundamental que nós sejamos capazes de manter neste mundo conturbado em que vivemos. Mas você vê que o homem pega em tudo, ou, enfim,

0: em quase tudo. Até nesta altura também, ao mesmo tempo que se chega ao extremo das pessoas terem refeições juntas em computador, em que comem à frente uma e das outras, qualquer dia fazem filhos também em computador, quer dizer, não faço ideia, não é qualquer coisa assim.
1: Esse é o tal mundo em transição que já vinha e que agora se vai acentuar.
0: Ao mesmo tempo está a haver este movimento antirracista que está a acontecer. O que é também notável, que o Camões também de algum modo antecipou isso. É claro que ele tinha todos os preconceitos do tempo. No entanto, através da sua capacidade de relacionamento com a alteridade, com o outro, foi o primeiro poeta europeu que cantou uma beleza negra enquanto negra. A Bárbara Escrava, aquela
1: Escrava.
0: Cativa que me tem cativa, etc. Bom, e aí está, aquela cativa. Cativa era escrava. Não é?
1: Mas ele é que estava cativo dela.
0: Negra, escrava, a senhora, a dona, a patroa, que tem direito à sua própria identidade. E pega no conceito de Bárbara. Bárbara, a palavra bárbaro, como sabe, é derivada do grego, que significa a não inteligibilidade das outras línguas. É o babababá. Ora, ele atribui como um nome próprio e digno o nome de Bárbara, que, portanto, deixa de ser um nome bárbaro para ser um nome de identidade própria.
1: Luís de Camões, a Global Poet for Today, um convite numa edição bilingue da chancela Lisbon Poets and Co., a edição de Hélder Macedo e Thomas Earle, um livro com as ilustrações muito convidativas também de André Carrilho, uma proposta para o público estrangeiro e não só, mas também todos nós podemos ser embaixadores desta literatura, desta poesia portuguesa. É mais uma proposta, são várias, temos várias conversas à volta do prazer de ler Camões hoje. A elas se junta esta e este livro, Luís de Camões, A Global Poet for Today. Hélder Macedo, muito obrigado por mais este momento na rádio.
0: Obrigado, Bel.

Também com origem em Londres, o álbum Traz Outro Amigo Também, de 1970, Verdes São os Campos, Luís de Camões, por José Afonso. A seguir, mais poesia na Noite da Rádio.

Podereis roubar-me tudo. As ideias, as palavras, as imagens e também as metáforas, os temas, os motivos, os símbolos e a primazia nas dores sofridas de uma língua nova, no entendimento de outros, na coragem de combater, julgar, de penetrar em recessos de amor para que sois castrados. E podereis depois não me citar, suprimir-me, ignorar-me, aclamar até outros ladrões mais felizes. Não importa nada, que o castigo será terrível, não só quando vossos netos não souberem já quem sois, terão de me saber melhor ainda do que fingis que não sabeis, como tudo, tudo que laboriosamente pilhais, reverterá para o meu nome, e mesmo será meu, tido por meu, contado como meu, até mesmo aquele pouco e miserável que só por vós sem roubo haveríeis feito. Nada tereis, mas nada, nem os ossos, que um vosso esqueleto há de ser buscado para passar por meu. E para outros ladrões, iguais a vós, de joelhos, porem flores no túmulo.

0: Variações sobre um tema rococó de Tchaikovsky, um arranjo da número 6, na interpretação do violinista sérvio Nemanja Radulovic.
1: Hermosa gentil dama, quando vejo a testa de ouro e neve, o lindo aspecto, a boca graciosa, o riso honesto, o marmório colo e branco peito, de meu não quero mais que meu desejo, nem mais de vós que ver tão lindo gesto. Ali me manifesto por vosso, a Deus e ao mundo. Ali me inflamo nas lágrimas que choro. E de mim que vos amo, em ver que soube amar-vos me namoro. E fico por mim só perdido, de arte que hei ciúmes de mim por vossa parte. Se porventura vivo descontente por fraqueza de espírito, padecendo a doce pena que entender não sei, fujo de mim e acolho-me correndo à vossa vista e fico tão contente que zombo dos tormentos que passei. De quem me queixarei se vós me dais a vida deste jeito nos males que padeço, se não de meu sujeito que não cabe com bem de tanto preço? Mas ainda isso de mim cuidar não posso, de estar muito soberbo com ser vosso. Se por algum acerto o amor vos erra, por parte do desejo cometendo algum nefando e torpe desatino, se ainda mais que ver, enfim, pretendo, fraquezas são do corpo que é de terra, mas não do pensamento que é divino. Se tão alto imagino que de vista me perco, peco nisto, desculpa-me o que vejo. Que se enfim resisto contra tão atrevido e vão desejo, faço-me forte em vossa vista pura, e armo-me de vossa formosura. Das delicadas sobrancelhas pretas, os arcos com que fer, amor tomou, e fez a linda corda dos cabelos, e porque de vós tudo lhe quadrou, dos raios desses olhos fez as setas com que fer quem alça os seus avelos, olhos que são tão belos, dão armas de vantagem ao amor com que as almas destrui, porém se agranda a dor, qual alteza do mal restitui. E as armas com que mata são de sorte que ainda lhe ficais devendo a morte. Lágrimas e suspiros, pensamentos, quem Deus se queixar, formosa dama, mimoso está do mal que por vós sente. Que maior bem deseja quem vos ama que estar desabafando seus tormentos, chorando, imaginando docemente. Quem vive descontente não há de dar alívio a seu desgosto porque se lhe agradeça, mas com alegre rosto sofra seus males para que os mereça. Que quem do mal se queixa que padece, falo porque esta glória não conhece. De modo que se cai o pensamento em alguma fraqueza, de contente, é porque este segredo não conheço. Assim que com razões, não tão somente desculpo ao amor de meu tormento, mas ainda à culpa sua lhe agradeço. Por esta fé mereço a graça que esses olhos acompanha, o bem do doce riso. Mas, porém, não se ganha com um paraíso outro paraíso. E assim, de enleada, a esperança se satisfaz com o bem que não alcança. Se com razões escuso o meu remédio, sabe, canção, que porque não vejo, engano com palavras o desejo.

0: Uma das canções de Luís de Camões, na leitura de Luís Miguel Sintra. Camões agora, num excerto de uma conversa com Manuel Alegre.
1: A minha visão poética de Portugal é indissociável da sua aventura marítima e passa sobretudo por esse momento de verdadeira fundação espiritual, que é o da escrita dos Lusíadas e de toda a lírica de Camões. Não só por nos ter dado uma epopeia em que o herói não é uma figura mítica, mas o próprio povo português e a sua história, como por ter criado uma nova linguagem poética e a língua portuguesa tal como hoje a escrevemos e falamos. Ou como quem nunca mais foi capaz de a escrever assim, porque nunca mais ninguém voltaria a juntar o rude que e o terrível porque para os transformar em ritmo, música, poesia em estado puro. Se alguém te perguntasse canção como não morro, podes-lhe responder que porque morro. Isto aconteceu uma vez, e ao acontecer, refundou poeticamente Portugal e consolidou para sempre a língua portuguesa. Esta sua poesia tão marcada pela epopeia tem naturalmente a ver com este impacto profundo que os Lusíadas e Camões lhe provocaram, uma ligação que está então nas suas primeiras memórias dos livros e da poesia, do seu pai, a dizer-lhe estes versos.
2: Está, antigamente, nas casas portuguesas de certas famílias, havia sempre um exemplar dos Lusíadas, não é? Mas o meu pai, que foi uma das pessoas que me abriu os caminhos da literatura, da leitura, não é? Lia-me por vezes versos de Camões, ou até dizia alguns versos de Camões de cor. Mas o que é importante de Camões é a fundação, como dizia o Mário Cesarini, a língua que nós falamos hoje e escrevemos é a língua que Camões fundou. É a língua literária de Camões. E o Eugênio de Andrade dizia até uma coisa curiosa. Perguntaram-lhe qual é o livro mais moderno da poesia portuguesa. E ele diria: os sonetos de Camões. Os sonetos de Camões escolhidos por mim. Bom, os sonetos de Camões escolhidos por Eugênio seriam os sonetos de Camões que nós escolheríamos. Mas está bem. Mas é verdade, é verdade. Porque é uma linguagem de uma atualidade espantosa, de uma beleza inigualável e de uma extraordinária modernidade. E é um ato fundador, é um ato que acontece uma vez e não acontece nunca mais. Há certas coisas, como está aí o Cuiu, porque que ele transforma em música, ele fez isso e nunca vi ninguém fazer nada de parecido.
1: É essa fundação da língua, mas aquilo que diz
2: língua,
1: neste...
2: E da linguagem poética.
1: E da essência da alma de um povo, porque isto que diz, momento de fundação espiritual, onde o herói é o povo... Mas depois diz também, noutros textos deste livro, que é o maior poema político da nossa literatura. É. Um grande poema cívico e o maior poema político. Soubemos guiar-nos por ele?
2: Bem, viemos meditar muitas vezes naquilo que ele diz, sobretudo no canto décimo, quando fala da apagada e vil tristeza, não é? E ele também celebra as navegações como uma grande aventura humana, mas critica a glória de mandar, não é? E a vancobiça. E aí é o Camões que fala. Quando se fala do Velho Restelo, há uma grande parte da fala do Velho Restelo que é Camões que fala, exaltando a navegação, exaltando as descobertas, a aventura marítima, mas criticando a cobiça, a glória de mandar, o poder e os desvarios a que tudo isso depois deu lugar.
0: Camões, agora, na voz de Amália Rodrigues, a música de Alain Ulmain. Com que voz?

0: Amor é um fogo que arde sem se ver. É ferida que dói e não se sente. É um contentamento descontente. É dor que desatina sem doer. É um não querer mais que bem querer. É um andar solitário entre a gente. É nunca contentar-se de contente. É um cuidar que ganha em se perder. É querer estar preso por vontade. É servir a quem vence o vencedor. É ter com quem nos mata a lealdade. Mas como causar pode, seu favor, nos corações humanos amizade, se tão contrário a si é o mesmo amor?
1: Love is a fire that burns unseen, a wound that aches yet isn't felt, an always discontent contentment, pain that rages without hurting, a longing for nothing but to long, loneliness in the midst of people, never feeling pleased when pleased, a passion that gains when lost in thought. It's freely wanting to be enslaved. It's counting your defeat a victory. It's staying loyal to your killer. But if it's so self-contradictory, how can love, when love chooses, bring human hearts into sympathy?
0: E voltamos a escutar Camões em inglês, dito e traduzido por Richard Zenit.

0: Zeca Afonso, endechas a Bárbara Escrava e agora Eunice Munhoz, aquela triste e leda madrugada.
1: Aquela triste e leda madrugada, cheia toda de mágoa e de piedade. Enquanto houver no mundo saudade, quero que seja sempre celebrada. Ela só, quando a mena e majestade saía, dando ao mundo claridade, viu apartar-se de uma outra vontade que nunca poderá ver-se apartada. Ela só viu as lágrimas em fio que de uns e de outros olhos derivadas se acrescentaram em grande e largo rio. Ela viu as palavras magoadas que puderam tornar o fogo frio e dar descanso às almas contidas.

Regressamos ao Opus 23 de João Domingos Bom Tempo, o Réquiem à memória de Luís de Camões, para escutarmos Hóstias. Na leitura do Coro e Orquestra Gulbenkian, direção de Michel Corbos, com os solistas Angela Maria Blas e Liliana Bizinec, Michel Borradar e Reinaldo Mácias.

Mudam-se os tempos, mudam-se as vontades, muda-se o ser, muda-se a confiança. Todo mundo é composto de mudança, tomando sempre novas qualidades. Continuamente vemos novidades diferentes em tudo da esperança. Do mal ficam as mágoas na lembrança, e do bem, se algum houve, as saudades. O tempo cobre o chão de verde manto, que já coberto foi de neve fria, e em mim converte em choro o doce canto. E afora este mudar-se cada dia, outra mudança faz demora e espanto, que não se muda já como suía.

Prestes a entrar no dia que lhe é dedicado, o nosso Dia Nacional, Luís de Camões. Escutámo-lo por João Domingos Bom Tempo, pela norte-americana Sandra Navid e por Jorge de Sena, Luís Miguel Sintra, Hélder Macedo, Richard Zenit, Zeca Afonso, Eunice Munhoz, José Mário Branco, Manuel Alegre, Amália Rodrigues, Ari dos Santos. Está feita a ronda. Assim, obrigado por estar com a rádio. Boa noite.

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Em 2026, assinala-se o centenário do nascimento de Miles Davis e esta série procura revisitar os momentos em que a trajetória desse músico extraordinário alterou efetivamente a história da música. No episódio anterior, seguimos os anos de formação. East St. Louis, a descoberta do trompete, Charlie Parker, a aprendizagem brutal do bebop, a luta contra a dependência e a reconstrução artística que devolveria Miles Davis ao centro da cena jazzística americana. Hoje chegamos a um dos momentos decisivos dessa história. Há discos importantes, discos influentes, que ajudam a definir uma época. E depois, existem aqueles casos mais raros em que uma obra ultrapassa completamente o seu contexto e passa a habitar a cultura num plano mais vasto. Kind of Blue pertence claramente a essa categoria. Mesmo quem nunca explorou jazz de forma sistemática, reconhecerá provavelmente qualquer coisa nesta música. Talvez não um título específico, talvez nem sequer os nomes dos músicos envolvidos, mas uma atmosfera, uma familiaridade difícil de explicar. Poucos discos de jazz alcançaram esse estatuto, e isso continua a ser intrigante. Porque Kind of Blue não se impõe pela exuberância, não procura impressionar pela velocidade, pela força, o que surpreende, pelo contrário, é a contenção, a clareza, a naturalidade com que esta música parece simplesmente respirar. E, no entanto, estamos a falar de um dos discos mais celebrados da história da música gravada.

A tentação retrospectiva é imaginar inevitabilidade, como se este disco tivesse simplesmente de acontecer, como se todas as etapas anteriores da carreira de Miles Davis convergissem naturalmente para este momento. Mas a história raramente se organiza dessa forma. Em 1959, Miles já era uma figura central da música americana. Tinha atravessado o bebop, ajudado a imaginar o cool jazz, reconstruído a carreira de

0: Depois dos anos mais difíceis e afirmado uma voz absolutamente singular. Mas talvez a característica mais consistente da sua trajetória fosse a recusa quase sistemática de permanecer quieto. O crítico Gonçalo Falcão, da revista jazz.pt, identifica bem essa inquietação.
1: Estar sempre no sítio certo, à hora certa, a fazer muito bem e de uma forma marcante e definidora de um tempo, isso é que eu acho que o Miles tem.
0: Essa necessidade permanente de transformação ajuda a desmontar uma leitura simplista de Miles Davis como simples e executante brilhante. Há grandes músicos cuja singularidade reside sobretudo na execução instrumental. No caso de Miles, isso seria manifestamente insuficiente. O maestro, pedagogo e saxofonista Pedro Moreira, ligado há muitos anos ao Hot Club de Portugal, propõe uma leitura particularmente interessante.
2: O que é curioso depois na prática dele? É que ele, como era, claro, um executante, um intuitivo, um músico criativo absolutamente inigualável, mas é interessante ver de quem é que ele se rodeava. Não é por acaso que ele cria uma ligação muito forte, musical e intelectual, com o Gil Evans, com aquele universo do George Russell, com o Bill Evans, quando vai para o Kind of Blue, com quem tinha longas conversas sobre o que é que era o percurso. E o Bill Evans, sim, esse teve formação clássica mesmo mais consistente e mais completa. Isto é um bocadinho um clichê, mas é um pensador. Ora, um pensador é um investigador, de certa forma é um académico, não necessariamente formal, mas o Miles era um pensador da música. E isso ele deixou escrito várias vezes, um respeito, uma admiração por três ou quatro figuras de eleição do jazz antigo, que ele sempre venerou, admirou e respeitou, apesar de ele baralhou tudo e voltou a dar e criou muita coisa nova, como é evidente.
0: Uma perspectiva importante, sobretudo porque durante muito tempo se cultivou uma imagem de Miles Davis como gênio puramente intuitivo, como se as grandes mudanças da sua obra surgissem apenas de impulso ou instinto. Mas Kind of Blue não nasce de um acaso feliz. Nasce de escuta, de maturidade, de reflexão e também de uma certa insatisfação com aquilo em que o jazz moderno se começava a transformar.

0: born here. New York, New York. Something else town, all right. East side, west side, uptown, downtown. There's one thing all New York City has, and that's jazz. A while ago, there were cats reading while cats played jazz behind them. There was nothing happening, so the musicians cooked right on like they didn't even mind them. I wrote the shortest jazz poem ever heard. Nothing about hugging, kissing. One word. Listen.
1: A qualidade distintiva desse registro não se limitava ao timbre. Também assentava numa forma particular de pensar a arquitetura da música. Enquanto muitos músicos da sua geração pareciam empurrar a linguagem para níveis crescentes de densidade, Miles começava a imaginar outra possibilidade. Não uma música menos exigente, mas organizada de outra forma. É aqui que surge uma figura essencial para compreender o ambiente intelectual que antecede Kind of Blue, George Russell.

0: Russell era compositor, teórico e uma das grandes mentes musicais do jazz moderno. Em 1953, publicara The Leading Chromatic Concept of Tonal Organization, um tratado cujo título pouco convidativo escondia ideias profundamente influentes. Simplificando drasticamente, Russell propunha uma reorganização da relação entre harmonia e improvisação. Em vez de pensar a improvisação como uma corrida permanente através de mudanças rápidas e complexas de acordes, abria-se a possibilidade de estruturas mais abertas, menos congestionadas harmonicamente e mais favoráveis à exploração melódica. Não seria rigoroso apresentar Kind of Blue como simples aplicação prática dessas ideias. A história nunca funciona de forma tão limpa, mas esse contexto intelectual faz parte da paisagem em que este disco nasce. E Miles Davis estava profundamente atento. Mas a história de Kind of Blue não é apenas a história de uma mudança conceptual dentro do jazz. É também a história de um encontro entre linguagens diferentes. Porque este disco não nasce exclusivamente do bebop ou da teoria modal. Há aqui outra paisagem sonora. Um universo mais atmosférico, mais impressionista, mais interessado em cor, suspensão e sutileza. Nesse ponto, Bill Evans torna-se decisivo. Pedro Moreira ajuda a situar essa influência.
1: Muito por influência e conversas do próprio Bill Evans, pianista, e o Gil Evans e o George Russell, também um grande pensador da nova música e daquilo que seria, eventualmente, a promessa do Third Stream.
0: Esse detalhe ajuda a desmontar um equívoco recorrente. A naturalidade de Kind of Blue pode criar a ilusão de simplicidade espontânea, mas essa fluidez resulta de uma combinação extremamente sofisticada de influências. E quando olhamos para os músicos reunidos para estas sessões, percebemos rapidamente que não estamos perante uma formação qualquer. John Coltrane, Julian Cannonball Adderley, Bill Evans, Wynton Kelly, Paul Chambers, Jimmy Cobb. Hoje, a simples enumeração destes nomes tem qualquer coisa de intimidade, mas uma banda não se constrói apenas pela soma de talentos. Precisa de visão, de direção e de contexto.
2: E também é um músico muito inteligente nesta ideia de pensar o jazz e a música não como uma forma, mas como um contexto para acontecer música. Uhum. Ou seja, e eu acho que o Duke Ellington também tem isso. Primeiro monta-se um contexto e a música acontece naquele contexto. Depois tem uma grande capacidade também para identificar os músicos que funcionam naquele contexto e lhes dar umas indicações que todos os músicos dizem que são muito vagas e abstratas, mas que funcionam muitas vezes até sem dizer nada. Portanto, ele arranjava ali uma maneira também de estruturar. Nesse sentido, é um produtor também.
0: Essa ideia é particularmente útil para compreender a liderança de Miles Davis, porque ele não funcionava apenas como solista. Tinha uma capacidade rara para reunir pessoas certas no momento certo, criando condições em que determinadas combinações musicais se tornavam possíveis.
3: Miles Davis had the awareness and the forethought of looking at people's musical chemistry and selecting the chemistries of different musicians that he knew, even before they played together, he knew it would work.
4: The band was a workshop. Miles really kind of talked to everybody and told everybody what to not do, not so much what to do. He never told anybody what to play.
5: One time I think he tried to tell me something about playing the drums, and I told him, let me play the drums. You know, that's how good we knew each other. I could say that to him without getting fired, you know.
6: His music kind of represented who he had in the band.
7: Wynton Kelly was one piano player that was working in our band after Bill Evans had left. Then there were Cannonball Adderley, John Coltrane, Paul Chambers, and myself.

o grupo reunido para Kind of Blue confirma precisamente essa inteligência quase curatorial. Coltrane procurava já novas expansões harmónicas. Cannonball trazia exuberância bluesy e energia terrestre. Bill Evans oferecia subtileza harmónica e um lirismo muito particular. Miles funcionava como centro gravitacional. Era uma combinação delicada, mas talvez precisamente por isso tão fértil.

Quando olhamos hoje para este disco, a tendência natural é projetar sobre ele a aura do mito. Mas no início de 1959, nada estava garantido. O que existia era um grupo extraordinário, uma ideia musical ainda suficientemente aberta para comportar risco real e um líder disposto a experimentar uma nova forma de liberdade. De seguida, entraremos finalmente no estúdio da Columbia em Nova York para acompanhar duas sessões que dariam origem a este álbum. E talvez aí se perceba melhor por que razão uma música tão aparentemente serena continua tantas décadas depois a parecer tão radical.

0: Quando hoje se fala de Kind of Blue, a tendência natural é imaginar estas sessões como um acontecimento quase inevitavelmente histórico, como se todos os presentes naquele estúdio soubessem exatamente aquilo que estavam prestes a fazer. Mas a realidade tende a ser muito diferente e talvez por isso mesmo bem mais interessante. No início de 1959, o que existia era uma banda extraordinária, um conjunto de ideias ainda em movimento e duas sessões marcadas no 30th Street Studio da Columbia, em Nova York. O espaço acabaria por entrar na mitologia da música gravada. Era uma antiga igreja ortodoxa convertida em estúdio, com pé direito imenso, reverberação natural notável e uma acústica que muitos músicos continuariam a recordar durante décadas como praticamente irrepetível. Aquela sensação de ar, profundidade e respiração que atravessa Kind of Blue não nasce apenas da escrita ou da execução. Nasce também daquele lugar muito especial e particular. Mas em março de 1959, naturalmente, ainda não existia o estúdio de Kind of Blue. Existia apenas um excelente estúdio.
1: 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Behind me is 207 East 30th Street. It's a development called the Wilshire. It's been here since 1985, so most people don't know the real amazing history of the space. Before it was the Wilshire, it was the Columbia 30th Street Studios, aka the church. And it was probably, you know, arguably one of the greatest sites of recording in music history. Why do I say that? Miles Davis recorded Kind of Blue here on in this, what was the studio. Leonard Bernstein recorded the cast recording West Side Story behind me when this was 30th Street Studio. Bob Dylan recorded most of his first three, four albums here, as well as Like a Rolling Stone, the amazing, one of the greatest records ever made here at 30th Street Studio. 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This was the prime recording studio for Columbia Records, when Columbia Records was the dominant record company, I think, of the late 20th century. So we're talking about everything from Mitch Miller doing corny albums for mainstream America, to albums by all the great jazz greats on the label. 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They were done, so many of them here at the church. So it's a seminal spot

há outro equívoco recorrente que vale a pena desfazer. A ideia de que Kind of Blue foi o encontro quase sobrenatural de um grupo de génios plenamente conscientes de estar a fabricar história. Não é bem assim que a música normalmente funciona. O que entra naquele estúdio é, antes de mais, uma banda. Uma banda extraordinária, sem dúvida, mas ainda uma banda. John Coltrane já se afirmara como uma das vozes mais inquietas do saxofone moderno, permanentemente empurrando os limites harmónicos da improvisação. Cannonball Adderley trazia outra energia, exuberância, blues, comunicação imediata. Bill Evans representava introspeção, sutileza harmónica e um universo sonoro muito distinto. Wynton Kelly oferecia outro tipo de pulsação, mais direta, mais terrena. Paul Chambers e Jimmy Cobb asseguravam uma base rítmica de enorme solidez. E no centro disto tudo estava Miles Davis, não apenas como trompetista, mas como organizador, um verdadeiro homem do leme.

Ian Carr, ele mesmo um famoso trompetista escocês e autor de uma excelente biografia de Miles, e também Jimmy Cobb, baterista em Kind of Blue, ajudaram no documentário The Miles Davis Story a lançar luz sobre o que sucedeu naquelas históricas sessões. Miles entregava apenas esboços, indicações mínimas, estruturas suficientemente abertas para permitir descoberta, mas suficientemente claras para orientar linguagem. Era uma forma de liderança muito específica, não impor cada detalhe, mas definir com precisão o espaço dentro do qual a liberdade podia acontecer. Essa distinção importa, porque impede duas simplificações igualmente pobres: a ideia de controle absoluto e a ideia de improvisação caótica. Nenhuma corresponde inteiramente ao que aconteceu. A primeira sessão acontece a 2 de março de 1959. Hoje conhecemos demasiado bem o resultado e isso distorce inevitavelmente a nossa percepção do momento. Sabemos o peso histórico destas gravações, sabemos que estamos perante um clássico, sabemos em certo sentido demasiado, mas naquele dia não existia ainda qualquer mito. Existia simplesmente muito trabalho.

Dessa primeira sessão sairia uma das faixas mais reconhecíveis de toda a história do jazz, So What? A célebre introdução, o diálogo entre piano e contrabaixo, a simplicidade enganadora da estrutura modal, a forma como cada música encontra espaço sem congestionar o conjunto. Tudo isto nos parece hoje a coisa mais natural do mundo, mas a aparente simplicidade desta música é profundamente enganadora.

Na mesma sessão são gravadas também Freddy Freeloader e Blue in Green. E há aqui um pequeno detalhe particularmente revelador. Freddy Freeloader é a única faixa do álbum em que o piano fica a cargo de Wynton Kelly e não de Bill Evans. Não por acaso, naturalmente. A peça exigia outra energia, outra relação com o blues, outro tipo de pulsação que Kelly conjurava com plena autoridade. São pequenos detalhes como este que ajudam a perceber até que ponto Miles pensava cuidadosamente contexto e função. Nada parece arbitrário.

Blue and Green, por sua vez, permanece até hoje envolta numa pequena ambiguidade autoral. A composição surge creditada a Miles Davis, mas durante décadas persistiu a convicção de que Bill Evans teve participação substancial na sua arquitetura. Essa incerteza encaixa curiosamente na própria música, porque Blue and Green parece menos uma composição no sentido tradicional e mais uma atmosfera cuidadosamente suspensa.

Quando a primeira sessão termina, três peças fundamentais estão registadas. Vistas retrospectivamente, é assombroso. Mas talvez a melhor forma de pensar esse momento seja resistir precisamente à tentação do assombro, porque Kind of Blue ainda não está completo. Falta uma segunda sessão, falta abril, faltam all blues e flamenco sketches, e falta, sobretudo, perceber até que ponto esta nova linguagem consegue sustentar-se para lá do brilho da descoberta inicial.

0: When we did this kind of blue thing, I thought that was special, but not as special as it got to be.
1: Há discos cuja história parece concentrar-se num único momento de revelação. Kind of Blue resiste a essa simplificação. A sua grandeza não está apenas no instante. Encontra-se igualmente no processo, na escuta, na contenção e talvez precisamente na recusa de parecer grandioso. Talvez por isso, soa natural a confissão que acabamos de escutar de Jimmy Cobb.

0: Quando o grupo regressa ao 30th Street Studio a 22 de abril de 1959, Kind of Blue está ainda incompleto, mas a linguagem que o sustenta já se tornou reconhecível. A primeira sessão não tinha apenas produzido material extraordinário, tinha confirmado que aquela ideia musical funcionava. A segunda sessão serviria para expandir a experiência, e talvez seja precisamente isso que torna este disco tão fascinante. A sensação de que estamos a ouvir uma linguagem a consolidar-se em tempo real, sem perder a frescura da descoberta. Porque Miles, como em tempos referiram alguns dos seus pares, como Race Silver ou Jackie McLean, nunca deixou de procurar o desconhecido.
1: Well, one thing about Miles, he was always searching, and he was always at the forefront. You know, he led the way. He would do something, and everybody else would copy after what he was doing.
2: Miles was always moving forward and always in search of young talent and always developing his style to the next level.
0: Dessa segunda sessão nasceriam duas peças fundamentais, All Blues e Flamenco Sketches. A primeira mantém um pé no universo do blues, mas reorganiza-o completamente. Há ali familiaridade, sem dúvida, mas filtrada por outra arquitetura, outro espaço, outra forma de circular. Flamenco Sketches, pelo contrário, parece libertar-se quase por completo da ideia convencional de progressão. A música não parece avançar em linha reta, parece abrir espaço, respirar, pairar.

O artista que aqui parecia ter encontrado uma linguagem definitiva passaria os anos seguintes a afastar-se precisamente dela, porque a inquietação permanecia intacta, porque a curiosidade continuava ativa e porque, para Miles Davis, repetir-se talvez fosse a forma mais verdadeira de fracasso artístico.

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2: Olá, viva! Nesta próxima hora de Música Antena 2, vamos ficar com música de Béla Bartók. Ouviremos o seu quinto quarteto de cordas pelo quarteto Emerson.

Música de Béla Bartók, estivemos com o quarteto Emerson a interpretar o quinto quarteto de cordas do compositor. Passamos agora para a França, para ficarmos com o concerto em sol maior em três andamentos de Maurice Ravel. Será solista Javier Perianes, ao lado da Orquestra da Radio France, sob a direção de Joseph Pons.

Estivemos na companhia do concerto em Sol Maior de Maurice Ravel com o solista Javier Perianes, ainda a Orquestra da Rádio France sob a direção de Josep Pons. E vamos concluir esta hora com outra peça de Maurice Ravel, agora para piano solo, interpretada por Bertrand Chamaillou, será o prelúdio do ciclo Tombeau de Couperin.

0: Prelúdio de Tombeau de Couperin, aqui pelo pianista Bertrand Chamaillou, música de Maurice Ravel.
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4: E vamos para o universo de Eurico Carrapatoso. Vamos escutar Verão, Marcha Impopular.

Olá, muito bom dia. Seja bem-vindo a mais um programa da manhã da RTP Antena 2. 7 horas e 4 minutos deste dia 10 de junho, dia de Portugal, da língua portuguesa, dia de Camões. E nós vamos começar precisamente com música portuguesa e uma das grandes histórias. Podemos falar de história barra lenda. Há algo de história e de histórico, mas há muito de acrescentado e de lenda à volta da nossa querida Inês de Castro. E vamos andar precisamente à volta deste tema com a abertura Inês de Castro, escrita por José Viana da Mota. A interpretação é da Orquestra Real Filarmonia de Liverpool, a direção de Álvaro Cassuto. Começamos assim com música portuguesa e com uma das mais belas histórias portuguesas, nosso Romeu e Julieta, este programa de 10 de junho.

Abertura Inês de Castro, de José Viana da Mota, a começar este programa da manhã de 10 de junho. São 7 horas e 18 minutos. Ouvimos a Orquestra Real Filarmonia de Liverpool, a direção de Álvaro Cassuto. Um belo exemplo daquilo que é a música do final do romantismo em Portugal. José Viana da Mota ainda era novo quando compôs esta abertura Inês de Castro, claramente inspirado pelo seu mestre Liszt e também por Wagner, pela música wagneriana, e o que se adequa bastante bem ao mito português de Inês de Castro e também àquele que é, na verdade, o nosso Romeu e Julieta. E nós vamos agora para outra grande história. Vamos para o Vatec de Luís de Freitas Branco. Luís de Freitas Branco, nascido em Lisboa em 1890, foi uma das figuras mais decisivas da música portuguesa do século XX e mais decisiva na geração que se segue a Viana da Mota. Renovou a composição no país e introduziu correntes europeias que estavam ausentes do meio nacional, desde o impressionismo francês ao cromatismo de raiz wagneriana. Ora, foi também professor influente, deixando marca em gerações de músicos portugueses. De resto, seguiu os passos de Viana da Mota no próprio Conservatório de Lisboa. A escolha... E ele vai escrever uma obra absolutamente revolucionária, sobretudo para Portugal, que é Vatec. A escolha do tema não é casual. Beckford esteve em Portugal e deixou relatos célebres das suas viagens, sobretudo a estadia em Sintra e no mosteiro de Alcobaça, lugares que o fascinaram. Há por isso uma ligação curiosa entre o autor do romance, Beckford, e o país do compositor. A história de Vatec conta a queda de um califa que, por sede de poder e conhecimento proibido, acaba condenado ao inferno. É um tema sombrio e fantástico que Freitas Branco verte numa orquestra rica em cor, rica em atmosfera, reveladora do quanto, ainda jovem, dominava a linguagem sinfónica do seu tempo. Vamos então ficar com Vatec, esta obra maior do repertório sinfónico português, na interpretação da Orquestra Gulbenkian, dirigida pelo maestro Pedro Neves.

Vatek de Luís de Freitas Branco, a história de Vatek, a queda de um califa que, por sede de poder e conhecimento proibido, acaba condenado ao inferno. Um tema sombrio, ao mesmo tempo fantástico, que Luís de Freitas Branco verteu para uma orquestra enorme, rica em cor e atmosfera, reveladora do quanto este compositor, ainda jovem, dominava a linguagem sinfónica do seu tempo. Inspiração em Beckford e uma escolha temática que não é por acaso. Beckford esteve em Portugal e deixou relatos célebres das suas viagens, sobretudo da estadia em Sintra e no Mosteiro de Alcobaça, lugares que o fascinaram absolutamente. Há, por isso, uma ligação curiosa entre o autor do romance e o país de Luís de Freitas Branco, Portugal. Ora, dia 10 de junho, dia de Portugal, dia de Camões, é com Camões que nós continuamos desta feita com música de Croner de Vasconcelos.

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2: Ora, então, mais uma vez, muito bom dia. Passa um minuto das 8 da manhã deste dia 10 de junho. Dia de Portugal, de Camões e das comunidades portuguesas. A data assinala a morte de Luís de Camões, ocorrida em 1580, embora o dia exato do seu falecimento nunca tenha sido confirmado com rigor. Camões, o autor dos Lusíadas, grande epopeia da língua portuguesa, a escolha da sua figura faz desta uma celebração da própria língua e da cultura, mais do que qualquer feito político ou militar. A história do feriado é cheia de voltas. Durante o Estado Novo chamava-se Dia de Camões, de Portugal e da raça, e tinha um sentido nacionalista e imperial. Depois do 25 de abril de 1974, a designação mudou para a atual, passando a incluir as comunidades portuguesas espalhadas pelo mundo, num gesto de abertura aos milhões de imigrantes. Há um pormenor curioso. As cerimónias oficiais realizam-se todos os anos numa cidade portuguesa diferente e, mais recentemente, também em cidades estrangeiras, com forte presença de imigrantes, reforçando essa dimensão de um país sem fronteiras fixas. Camões inspirou inúmeros compositores. A sua obra deu origem a óperas, poemas sinfónicos e canções dentro e fora de Portugal. Sinal de como a poesia que celebrou as viagens marítimas, tudo isso continua a navegar pela música de várias épocas. É esse o mote para este programa, que começou hoje com Inês de Castro, de Viana da Mota, o Vatec de Luís de Freitas Branco, as Redondilhas de Camões, de Kroner, de Vasconcelos. Para já, vamos ficar com as palavras que o vento não leva, não de Camões, mas de José Saramago.

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1: No dia seguinte, ninguém morreu. O facto, por absolutamente contrário às normas da vida, causou nos espíritos uma perturbação enorme. Efeito em todos os aspectos justificados, basta que nos lembremos de que não havia notícia nos 40 volumes da História Universal, nem ao menos um caso para a mostra, de ter alguma vez ocorrido fenómeno semelhante. Passar-se um dia completo, com todas as suas pródigas 24 horas, contadas entre diurnas e noturnas, matutinas e vespertinas, sem que tivesse sucedido um falecimento por doença, uma queda mortal, um suicídio levado a bom fim. Nada de nada, pela palavra nada. Em As Intermitências da Morte, do nosso nobilizado José Saramago.
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As palavras escolhidas por Ana Paula Ferreira para as manhãs da Antena 2. Passam 5 minutos das 8 da manhã, dia 10 de julho. Ora, falava eu dessa tradição de se celebrar o dia, ou de se ter as cerimónias oficiais do dia 10 de junho numa cidade diferente. Hoje, para hoje, o Presidente da República, António José Seguro, escolheu os Açores, mais concretamente a Ilha da Terceira, para aí realizar as cerimónias do 10 de junho. E nem de propósito isso leva-nos à música de um dos compositores mais célebres que vem dos Açores, diria eu mesmo, um dos compositores mais importantes do nosso país, mesmo representando os Açores. Estou a falar de Francisco de Lacerda. Vamos ficar nem de propósito com uma pequena

Sentimos bem aqui o cariz nacional nestas Lusitanas de Francisco Lacerda. A interpretação de Bruno Beltoise, Francisco Lacerda, compositor açoriano, um músico extraordinário, reconhecido pelos seus pares em França. O próprio Claude Debussy tinha uma grande estima por Francisco Lacerda. Ora, aqui, nem de propósito, com esta celebração do dia 10 de junho, que hoje é feita na Ilha da Terceira, nos Açores. E continuamos com este espírito bem português, tal como Francisco Lacerda, seu contemporâneo Viana da Mota, levou também para o piano este espírito da canção popular portuguesa e das danças populares portuguesas, mais tarde, então, transpostas para a orquestra por Álvaro Cassuto. Vamos ficar com o Vito, opus 11, na versão transcrita por Álvaro Cassuto para orquestra. O Vito, de José Viana da Mota, aqui com a interpretação da Orquestra Filarmónica de Liverpool.

0: O Vito de José Viana da Mota, aqui a interpretação da Orquestra Real de Liverpool, a direção de Álvaro Cassuto. 8 horas e 14 minutos. Vamos agora para o compositor do mês.
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0: E o compositor do mês leva-nos hoje até aos anos de 1916 e 1917. É a Sinfonia Clássica, a primeira Sinfonia de Prokofiev, composta por Prokofiev precisamente nestes anos, estreada em Petrogrado em 1918. É uma das obras mais conhecidas e tem uma ideia engenhosa por trás. Prokofiev quis imaginar como teria escrito uma sinfonia ao compositor Joseph Haydn, falecido um século antes, se tivesse vivido no seu tempo. Daí o título. A obra adota a forma, a leveza e as proporções da Sinfonia Clássica do século XVIII, com orquestra reduzida e 4 andamentos breves. Mas dentro desse modelo antigo, Prokofiev introduz a sua linguagem pessoal, com harmonias inesperadas, saltos bruscos e um humor travesso que pertencem ao século XX. O resultado é uma espécie de jogo entre o passado e o presente. Há um outro pormenor revelador do método. Prokofiev era um pianista exímio e tinha o hábito de compor ao teclado. Nesta sinfonia, impôs-se a si próprio uma regra: escrevê-la sem recorrer ao piano, longe do instrumento, para treinar a imaginação puramente orquestral. Foi a primeira vez que o fez. A Sinfonia Clássica tornou-se um marco do chamado neoclassicismo, corrente que no início do século XX regressava às formas antigas com olhos modernos. Prokofiev antecipou-se a essa moda que outros compositores, como Stravinsky, viriam a explorar nos anos seguintes.

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1: Ora, o compositor do mês com a Sinfonia número 1 de Sergei Prokofiev. Ouvimos aqui a interpretação da Orquestra de Câmara da Europa, a direção de Cláudio Abbado. Sinfonia inspirada no modelo de Haydn por Prokofiev, esse exercício. Como é que Haydn comporia se vivesse no meu tempo? Mais ou menos a questão que Prokofiev colocou a si próprio. Quem em Portugal também fez o mesmo exercício foi Fernando Lopes Graça, mas bastante mais tarde. É a Sinfonieta de homenagem a Haydn, é o Opus 220 de Lopes Graça, uma obra orquestral também para uma orquestra pequena e que foi feita, composta em 1980. A partitura é, sim, um tributo ao classicismo vienense do século XVIII e combina melodias claras com essa inquietação rítmica e as divergências harmónicas características de Fernando Lopes Graça, seguindo assim os passos de Prokofiev. Ficamos agora com o último andamento desta Sinfonieta de Fernando Lopes Graça com a Orquestra Sinfónica Portuguesa, dirigida por Bruno Borralhinho.

Último andamento da Sinfonia tem homenagem a Haydn de Fernando Lopes Graça, aqui interpretação da Orquestra Sinfónica Portuguesa e a direção de Bruno Borralhinho. São 8 horas e 27 minutos deste dia 10 de junho.

Ana, então, mais uma vez, muito bom dia. Vamos agora entrar numa secção do programa onde vamos falar de ópera e a forma como a ópera se inspirou também na história de Portugal e, muito provavelmente, motivada por Camões e pelos Lusíadas. Mas antes disso, hoje também é dia de estreia de ópera. É a ópera de Luís Tinoco, com o libreto de Luísa Costa Gomes, e intitula-se O Relicário Perpétuo. É hoje a estreia no Teatro Camões às 16 horas e 30 minutos. Amanhã também às 18h30, igualmente no Teatro Camões. As récitas de 10 e 11 de junho são precedidas por uma conversa com Luís Tinoco, Luísa Costa Gomes e Nuno Carinhas, moderada por Pedro Amaral, diretor artístico do Teatro Nacional São Carlos. Depois vai ao Algarve, dia 13 de junho, no Cine Teatro Loletano. A récita de 13 de junho é então uma versão de concerto. Nós vamos receber aqui neste programa da manhã da RTP Antena 2, vamos receber às 9 da manhã o compositor Luís Tinoco e uma das intérpretes, a soprano Andreia Canongla. Vamos saber segredos desta ópera, tentar antecipar um pouco do que vai ser esta estreia hoje às 16h30. Mas antes disso, vamos falar exatamente sobre aquilo que poderá ser a influência de Camões na ópera e mesmo a nível internacional. Um dos momentos mais belos dos Lusíadas é aquele momento que é dedicado a Inês de Castro. E, como sabemos, Inês de Castro rapidamente ultrapassou as fronteiras nacionais. Foram vários os compositores. Posso-me lembrar, por exemplo, da cena e ária de Inês de Castro, de Carl Maria von Weber. Poderia falar de Boccherini, mas talvez a obra mais importante dedicada a Inês de Castro seja a ópera de Giuseppe Persiani. E é precisamente por aí que vamos começar, por essa Ara Cari Giorni de Inês de Castro, de Giuseppe Persiani. A interpretação aqui é de Cecilia Bartoli.

Aria, cari giorni d'opera neste Castro de Giuseppe Persiani, interpretação de Cecilia Bartoli e Orquestra La Scintilla, a direção de Adam Fischer. Curiosamente, esta ópera neste Castro, que é precisamente contemporânea de Lucia di Lammermoor, de Donizetti, e partilham ambas o gosto pela cena da loucura, sendo que a ópera de Persiani é exatamente uma das primeiras óperas a ter essa cena altamente desenvolvida, correspondendo ao gosto do público da época. E por falar em Donizetti, a sua última ópera é dedicada a Dom Sebastião. Claro que não há senão justificação em Camões, não é? Nos Lusíadas e a forma como os Lusíadas foram disseminados pela Europa toda. E quem não ficou indiferente à epopeia de Vasco da Gama foi exatamente Eugène Scribe. Mas, bem à maneira de Eugène Scribe, tudo aquilo é uma invenção, uma mirabolante invenção, que fala um pouco de tudo, do sebastianismo, fala da questão de identidade, fala da questão africana, fala sobretudo de Camões, que é também uma das personagens. Ora, Dom Sebastião Roa de Portugal é exatamente a última ópera de Gaetano Donizetti, estreada em Paris em 1843, poucos anos antes da doença pôr fim à sua carreira. Donizetti já estava bastante afetado com sífilis. Foi escrita em francês para a Ópera de Paris, num formato monumental de grande ópera francesa, com cinco atos, grandes coros, bailado e cenas de massas. Nós vamos tentar perceber um pouco disso tudo. O tema é português. A obra centra-se em Dom Sebastião, um jovem rei que partiu para o norte da África numa cruzada e desapareceu na desastrosa Batalha de Alcácer Quibir em 1578. Ainda aqui há 2 dias falávamos sobre isso aqui no programa e a forma como o próprio Camões, de certa forma, incentiva esta empreitada louca. Ora, a sua morte sem herdeiros abriu caminho à perda da independência e à reivindicação da coroa portuguesa por parte de Filipe II, que viria a ser Filipe I de Portugal. Do desaparecimento do corpo nasceu o mito do regresso do rei encoberto, o sebastianismo, que marcou o imaginário português durante séculos. Donizetti depositava grandes esperanças nesta ópera, que considerava uma das suas obras mais ambiciosas e cuidadas. A estreia teve êxito, mas a peça acabou por desaparecer do repertório, em parte pela enorme exigência de meios que a sua encenação implicava. Não tem nada a ver com a qualidade da música. É unânime entre os apreciadores de Donizetti que esta é talvez uma das melhores óperas escritas por Donizetti. Acontece que é uma ópera tão grandiosa que tem isso contra si, não é? Há um pormenor amargo. Pouco depois da estreia, Donizetti começou a manifestar os sinais da sífilis, que lhe perturbaria a mente e levaria à morte em 1848. Dom Sebastião foi assim um dos derradeiros gestos criativos de um compositor no final do percurso. Vamos olhar um pouco para esta ópera e perceber a grandiosidade deste projeto dedicado a Dom Sebastião.

Este é o prelúdio da ópera Dom Sebastião, que nos leva então nesse momento imaginativo de Eugène Scribe e a explorar um pouco do mito do sebastianismo. Esta música leva-nos até então Lisboa. O jovem rei Dom Sebastião prepara a partida para uma cruzada contra os mouros em África. Antes de embarcar, salva da Inquisição a princesa Zaida, prisioneira árabe condenada à morte, e manda a regressar à sua terra. O poeta Camões, que admira o rei, decide acompanhá-lo na expedição. Fica também claro o ambiente da intriga. O tio do rei e o grão inquisidor conspiram para tomar o poder na sua ausência. No segundo ato, em África, no meio da batalha, dá-se o desastre. O exército português é destroçado. Dom Sebastião é ferido e salvo por Zaida, que reconhece nele o homem que lhe poupou a vida. Entre os dois nasce o amor, mas o rei é dado como morto e cai prisioneiro, longe do seu reino. É um dos grandes momentos do protenor que faz o papel de Dom Sebastião com essa ária Seul sur Terre.

história de Dom Sebastião, depois de derrotado e preso, sentindo-se sozinho na terra. É isso exatamente que canta. Ora, continuamos aqui a ouvir este libreto imaginativo de Eugène Scribe, posto em música por Donizetti, e surge uma personagem muito importante que é de Camões. Antes disso, vamos seguir aqui então. Ora, percebemos que Dom Sebastião é ferido na batalha de Alcácer Quibir, mas é salvo por Zaida, que reconhece então o homem que lhe tinha poupado a vida em Lisboa. Entretanto, de regresso a Lisboa, em segredo, Dom Sebastião encontra a cidade enlutada e descobre que os conspiradores anunciaram a sua morte para entregar Portugal ao domínio espanhol. Quando se apresenta como verdadeiro rei, ninguém o reconhece ou ninguém o quer reconhecer. É tratado como impostor. Ora, neste terceiro ato surge então também a personagem de Camões, que também regressa do desastre, não é? O grande poeta dos Lusíadas surge nesta ópera como companheiro fiel do rei e é um dos papéis mais comoventes da obra. Donizetti deu-lhe uma das páginas mais belas da partitura, em que o poeta canta a saudade da pátria e a visão de Lisboa. O número em torno de Lisboa tem um caráter de um canto nostálgico, espécie de barcarola, o lamento em que o exílio e o amor à terra natal se fundem. É um momento de intimidade lírica que contrasta com as grandes cenas de massas e de intriga política da ópera, e nele se concentra boa parte da carga poética. A escolha de Camões para dar voz a esse sentimento é particularmente feliz, já que foi o próprio poeta quem, na realidade, cantou as glórias e as dores de Portugal.

sem dúvida, um dos momentos mais comoventes e poéticos da obra. Esta área de Camões, regressado a Lisboa, já não reconhece a sua cidade, também julga ter o rei morto. É neste ato que ele encontra Dom Sebastião regressado em segredo e os dois tentam reverter a situação e impedir o domínio espanhol. Também neste ato acontece um dos grandes momentos dramáticos da ópera. É o momento do Requiem. A cena passa-se na Sé de Lisboa, onde se celebram as solenes exéquias fúnebres de Dom Sebastião, dado oficialmente como morto na Batalha de África. Realiza-se um grande cortejo com coro, clero e povo numa cerimónia de luto pelo rei desaparecido. O efeito dramático é poderoso e cheio de ironia trágica. O próprio rei, vivo, assiste em segredo ao seu próprio funeral. Ouve cantar o Requiem pela sua alma, enquanto os que conspiram contra ele fingem chorá-lo para melhor o eliminarem. Desta cena nasce uma das páginas mais célebres da ópera, a Marcha Fúnebre, peça de grande solenidade, que ganhou vida própria fora de palco e que é, por vezes, apontada como uma das mais belas marchas fúnebres do repertório lírico do século XIX.

0: o final do terceiro ato de Dom Sebastião. Para ainda ter mais dois, não vale a pena. O que ouvimos já é suficiente, desde a área de Dom Sebastião à área de Camões, e toda esta cena que é um belo exemplo do efeito dramático que Scribe e Donizetti procuraram na ópera ao ressuscitarem Dom Sebastião, ou pelo menos não ressuscitaram, mantiveram-no vivo às escondidas. E toda esta cena onde o próprio rei, regressado em segredo a Lisboa, assiste ao seu próprio funeral. Ouve cantar o Requiem pela sua alma, enquanto que os que conspiram contra ele fingem chorá-lo para melhor eliminarem. Mas depois apresenta-se e reivindica, e é levado perante um tribunal. O rei é julgado e condenado. Nem a palavra de Camões nem de Zaida conseguem salvá-lo. A intriga política sobrepõe-se à verdade. Mais tarde, no último ato, preso numa torre, Dom Sebastião tenta fugir com a ajuda de Zaida, e a tentativa falha de forma trágica e ambos encontram a morte. Portugal fica entregue ao domínio estrangeiro e o reino perde para sempre o seu rei. A ópera transforma assim este episódio histórico numa tragédia de amor e poder, em que o herói traído pelos seus é destruído pela ambição alheia, e é uma belíssima forma de explorar o sebastianismo. Ora, esta ópera centra-se então em Dom Sebastião, esse jovem rei que partiu para o norte da África nessa cruzada desastrosa em 1578, e do qual o próprio Camões acabou por incentivá-lo. Isso aparece nos Lusíadas. Era espírito da época. Camões, que ficaria em Lisboa para continuar a epopeia, não continuou, e ainda bem, porque senão os Lusíadas iriam acabar muito mal. Mas foi assim. O Dom Sebastião, Rei de Portugal, de Gaetano Donizetti, a última ópera do grande compositor italiano. Já a seguir vamos continuar a falar de ópera, mas o tema é outro.
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1: Muito mais que uma hecatombe. Durante 7 meses, que tantos foram os que a trégua unilateral da morte havia durado, tinham-se ido acumulando, em uma nunca vista lista de espera, mais de 60 mil moribundos. Exatamente 62.580, postos de uma vez em paz por obra de um instante único, de um átimo de tempo carregado de uma potência mortífera que só encontraria comparação em certas repreensivas ações humanas. A propósito, não resistiremos a recordar que a morte, por si mesma, sozinha, sem qualquer ajuda externa, sempre matou muito menos que o homem. Em As Intermitências da Morte, do nosso nobilizado José Saramago.
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0: As palavras escolhidas por Ana Paula Ferreira para as manhãs da Antena 2, para hoje José Saramago. Ora, vamos agora então continuar a falar de ópera, não de Dom Sebastião, mas de ópera absolutamente contemporânea. O Relicário Perpétuo, com libreto de Luísa Costa Gomes e música de Luís Tinoco, a estreia já hoje, também hoje e amanhã, no Teatro Camões, em Lisboa. Depois, no dia 13, vai ao Cineteatro Loletano. E connosco, Andréa Conangla e Luís Tinoco, para falarem e para nos desvendarem um pouco daquilo que vai acontecer já hoje no Teatro Camões. Vamos começar por fazer aqui uma coisa, porque há bocado dei as horas erradas da ópera. Portanto, eu disse que era às 16h30 hoje e às 18h30 amanhã. Não, isto são as horas da conversa que vai haver com Luís Tinoco, Luísa Costa Gomes e Nuno Carinhas, a moderação do Pedro Amaral. E a ópera propriamente dita, Luís, bom dia. Partilhem aqui este microfone, que é o melhor. Eu vou explicar. Estes microfones, quando ligamos tudo, ouvimos em casa como se estivéssemos um bocadinho dentro de uma panela. Então o melhor é falarmos para esse microfone, que tem mesmo aspecto de cantor da rádio.
1: E tu apresentas tuas horas.
2: Ok, e corrijo-me se estiver errada, mas.
1: Tens de saber, mas está no palco.
0: Ora, é essa. Então, que horas é a ópera?
2: A ópera hoje é às 6 e amanhã às 8, certo?
1: Às 8, exatamente.
0: Pronto, então eu estava a achar realmente cedo, às 4h30 para começar a ópera. Bem, pode ser, não é? As emissões de sábado do Metropolitan são cedíssimo lá em Nova York, não é? É uma matiné. Mas pronto, então às 6 hoje e. Mas quer dizer, eu vou voltar a insistir. Apareçam mesmo às 16h30 porque a conversa, certeza que vai ajudar muito a entender e a mergulhar no mundo da ópera. E eu vou começar por aí. O que é este Relicário Perpétuo?
1: Bom, então, o Relicário, antes de mais, bom dia e obrigado pelo convite. O Relicário Perpétuo parte de uma iniciativa da Comissão das Comemorações dos 500 Anos de Camões. No caso da música, eu comecei por ser contactado pelo, entretanto, tristemente falecido o Dr. Diogo Ramata Curto, que foi à Biblioteca Nacional, e ele tinha nessa altura essa proposta de fazermos uma ópera para fechar as comemorações de Camões. Eu confesso que no começo fiquei um bocadinho assustado, porque não estava de todo voltado para um projeto que muitas vezes estas efemérides, estas celebrações têm um lado institucional. Luísa Costa Gomes, no programa de sala das récitas, tem lá uma frase muito engraçada que ela refere: o perigo da ópera já estar escrita, porque existem tantos clichês, tantas convenções, a gola do Camões, a coroa de louros, há toda uma série de lugares comuns que muitas vezes aparecem neste lado celebratório institucional, que a primeira reação é um bocadinho de susto, de medo, não é?
0: Podes-me fazer como o Eugène Scribe, que é inventar uma coisa completamente diferente.
1: Foi o que a Luísa fez. Na realidade, pronto. Quer dizer, eu não diria que é completamente diferente, mas é uma fuga para a frente. E na realidade, no meu caso, o que desbloqueou essa hesitação e que passou de hesitação para paixão e muita vontade de me envolver neste projeto foi quando o Diogo Ramada Curto me disse: mas atenção, que nós estamos a pensar que o libreto seja escrito pela Luísa Costa Gomes, e ela já aceitou o desafio. E eu, ok, Luísa Costa Gomes é a pessoa ideal para desconstruir esta ideia de Camões, obviamente com o respeito todo profundo e sincero que a figura e o seu legado merece, contudo, transportando essa celebração para qualquer coisa que seja nova, que seja uma criação do nosso tempo. E, portanto, uma das primeiras coisas que caracterizam esta ópera é que, do ponto de vista da sua localização geográfica e espacial no tempo, ela é indeterminada. Temos muitos anacronismos. Este relicário, temos um personagem que é um príncipe que não tem a sua capacidade muito apurada de avaliação e de juízo estético. Portanto, ele tem um relicário onde coleciona tudo, desde madeixas de cabelo de um faquir à epopeia,
2: um secador de cabelo.
1: Há, portanto, toda uma brincadeira com esta questão de o que é que fica, de facto, do legado de Camões? Não é? Nós celebramos-lo porque o lemos, como diz a Luísa, ou lemos-lo porque ele, de facto, é uma figura que deixou um legado. Não é? Portanto, esta dúvida entre o canon, entre aquilo que é verdadeiramente válido, o que é que vai perdurar, o que é que fica, que é uma discussão que está muito dentro dos círculos académicos, acaba por ser o mote para este libreto que a Luísa fez e que tem depois claro, tem o Camões, o príncipe que está nesta ilha, que nós não sabemos muito bem onde é, precisa de aconselhamento porque o seu pai, o rei Salomão, detentor da sabedoria, não está na corte, está sempre em viagem, em cruzeiro no Brasil e por outros cantos do mundo, e enquanto o pai não vem, ele debate-se ali com essa ansiedade do que é que vai guardar ou o que é que não vai guardar nesse relicário. E dentro desse relicário, claro, cabem outras coisas, muitas coisas, entre as quais a epopeia, a lírica, o teatro, a correspondência de Camões. Há ainda mais um pormenor curioso, que a Luísa escreve o libreto em português, tem obviamente passagens que são citações do texto de Camões, e tem outras coisas que são originais de Luísa, escritas tanto em português como em línguas do tempo de Camões, como por exemplo o papiamento, o negrilho, portanto essa ideia de introduzir também os crioulos como idiomas na construção do libreto é muito engraçada, mas as pessoas não se preocupem porque vai haver legendagem e, portanto, há umas frases muito estranhas que a Andreia vai dizer, que faz a figura da boba, não é? E que ela diz e canta
0: a
1: muito
0: boba.
1: Não sei se queres falar sobre essas línguas estranhas que tu consegues dizer e cantar tão bem.
2: Sim, o meu papel é a boba Joana e eu tenho o prazer de cantar numa espécie de língua inventada que tem origem no Provençal e até soa e no catalão, curiosamente, que foi uma coincidência, apesar de eu ser meio portuguesa.
0: Tu que tens ascendência catalã, não é?
2: Exatamente, mas foi uma completa coincidência. E a minha personagem canta muitas vezes até numa língua inventada que surge da mescla destas coisas todas.
1: Queres dizer uma frase?
0: Isto é quase cinematográfico, inventaram línguas.
2: Sim,
0: não é?
2: Sim.
0: Claro.
2: Super divertido.
0: Quer dizer, o Berlioz também fez, na Danação de Fausto, também inventou lá a língua do inferno, não é? Então isto é de uma sofisticação.
2: É, inventar linguagem não é só para os músicos, também cabe aos escritores.
0: Claro.
2: E no meu caso, a cantora, posso depois dizer coisas como una patria ingrata di muntos século, los zapatites de Fernando Pessoa. E agora não vou continuar porque vai ser preciso um pi.
1: Exatamente, não para não fazer podemos... spoiler também, não é?
2: Fazer spoiler.
0: Agora fica com pena.
2: Tem de vir à récita para descobrir.
1: Não, e é muito divertido porque, de facto, temos também um elenco bastante jovem. Os cantores estão numa faixa etária. O quê? Entre os 25 e os 30 e poucos anos, não é?
2: Sim, agora
1: o mais
2: jovem...
1: novo é o Rodrigo, é o que faz de príncipe, não é?
2: Ou é ele ou é a Camila, não tenho a certeza, mas
1: sim
2: estamos.
1: Sim, os dois são os mais novos.
0: Sim, vocês são todos muito novos.
1: Sim, mas têm estado divertidíssimos nos ensaios, às vezes o difícil é pô-los numa postura séria.
2: o que pertence a este tipo de trabalho, poder puxar os limites, claro, e brincar. Então essa brincadeira também se reflete depois no nosso trabalho.
0: Mas há aqui um lado interessante, porque apesar de vocês serem novos, todos vocês já têm uma experiência bastante interessante, nomeadamente internacional.
2: Sim.
0: Não é?
2: Sim.
0: E isto é importante explicar, porque tem que ver com aquilo que foi a democratização do ensino da música, o trabalho dos nossos conservatórios e o trabalho que é feito cá e que vos permite depois ir para estúdios de ópera, seguir estúdios lá fora e contactar depois com outras realidades. E neste sentido, eu quando olho para o elenco, disse, jogaram completamente pelo seguro, porque são só... Não, é que já não são promissões. A gente tem a mania de dizer, é a jovem promessa. Não, são cantores já premiados e com provas dadas.
2: Sim, somos jovens.
0: Nomeadamente tu.
2: Obrigada. É? Sim, somos jovens, mas somos competentes. E acho que isso se reflete em todas as pessoas que estão em palco, que são super sérios e profissionais. Mas sim, somos jovens e a definição de jovem está sempre a ser puxada para cima.
0: Isso ajuda-te, Luís, no que diz respeito à tua música, à tua escrita. Se bem que tu já escreves para todos os cantores portugueses, quero dizer.
1: Não, para todos, mas para muitos.
0: Mas para muitos.
1: E com muito prazer, porque temos de facto.
0: Ana Paula Russo farta-se de falar das coisas mais divertidas que cantou e das coisas que gostou mais de cantar. Foi a tua ópera Monty Pythiana.
1: Sim.
0: E portanto.
2: O professor cantou também.
1: Quem foi o teu professor?
2: O professor foi
0: o
2: José Lourenço.
0: Ah, muito bem.
1: Engraçado. Fazia a Vespa, o Lester da Vespa.
2: Exatamente.
0: Giro, e nesse aspecto, mas ajuda-te ter assim cantores mais menos, como é que eu ia dizer, com menos vícios?
1: Eu devo dizer que eu nas três óperas que escrevi, portanto esta é a terceira, depois das Evil Machines fiz o Paint Me na Cultura Gesto, uhum, o libreto do Stephen Place. Nas três eu fiz, apesar de conhecer muitos cantores portugueses e de admirar o trabalho de facto daquilo que é feito, não digo isto por uma questão de simpatia, porque acho que de facto temos muita matéria de qualidade. Eu, antes de começar a escrever, eu gosto de fazer assim uma espécie de casting, não é? Eu, por exemplo, lembro-me quando fizemos as audições para as Evil Machines, uhum, a Ana Quintans já era uma revelação. Eu já, uhum, tinha ouvido a cantar Bach no grande auditório da Fundação Gulbenkian e tinha ficado espantado com a sua voz e com a sua presença em palco e tudo mais. E lembro na altura de quando ela apareceu e se inscreveu para fazer as audições, eu pensei, uau, Ana Quintans submeteu-se, entre aspas, a fazer uma audição. Não tem mal nenhum fazer uma audição. E, uhum, a verdade é que assim que ela começou a cantar, estávamos todos rendidos, não é? Não há dúvida nenhuma, ela vai ter o papel principal.
0: Uhum.
1: Mas no meio dessa expectativa de pessoas que nós gostávamos que aparecessem e apareceram, depois acontecem casos de pessoas que nós ainda não conhecemos e que de repente vemos-las na audição e percebemos que esta pessoa tem características teatrais, musicais, morfológicas que se coadunam 100% com este personagem.
0: Uhum.
1: E, por exemplo, no caso da Andreia, eu não conhecia ainda o trabalho da Andreia. Ela não pôde estar presente, portanto, a audição da Andreia fizemos-la por vídeo, portanto, ouvi as gravações e assim que comecei a ouvir as gravações da Andreia, disse: pronto, tenho aqui um problema. É ela, não é? Porque tem, não é só uma questão de juntura.
0: Quão agudo escreveste para ela?
1: Não muito.
0: Ah,
1: eu acho
0: simpático.
1: Que o mais
0: simpático
1: agudo foi o solo, não foi?
2: Sim. Acho que, é um papel estranhamente grave, mas que foi muito bem-vindo e que trouxe muitos desafios. E é inesperado, porque normalmente as pessoas, para mim, escrevem tudo nos extremos.
1: Exato.
2: O mais agudo possível. E desta vez foi um bocadinho para baixo, outro tipo de extremo.
1: Eu tenho tendência, mesmo, não só no instrumento vocal, mas mesmo nos próprios instrumentos na orquestração, eu tenho preferência normalmente por registros médios graves.
0: Sim, sim.
1: Violas, violoncelos em vez de violinos, falta alto em vez de falta piccolo, seguramente.
0: Até porque tu jogas muito com texturas orquestrais,
1: e
0: cores, não é? Portanto,
1: e na voz também.
0: Uhum.
1: Mas eu sei que as pessoas têm muita tendência, quando pensam nas vozes, pensar este tipo de soprano, este tipo de mezzo, este registro, esta tessitura, etc. Eu confesso que mais do que isso, o que me interessa são características expressivas,
0: a personalidade,
1: e não só, e depois, claro, há pouco falávamos com os microfones fechados da afinação, da segurança rítmica,
0: uhum,
1: etc. Portanto, a mim o que me impressionou na Andreia nem foi o facto de conseguir chegar aos píncaros da montanha, não é? Quer dizer, foi o facto dela ter cores e potencialidades na sua voz em vários registros que para aquele personagem da boba são essenciais, não é?
0: Ou seja, ser músico antes de tudo e depois uma intérprete, não é?
1: Sim,
0: é
1: claro, claro, claro.
2: Sim, a palavra coloratura também vem de cor, não é?
0: É, cor, exato.
2: Não
0: é
2: só
0: exato
2: a rapidez e os agudos, mas essas cores.
0: E a coloratura não significa que seja só para o agudo.
2: Exatamente.
0: Não é? Há muita coloratura grave.
2: Outro tipo de coloratura mais focada na cor e na textura.
1: E há coisas muito engraçadas, por exemplo, vou fazer um bocadinho de spoiler. Andreia também toca, por exemplo, a dada altura, uma cuíca, um instrumento brasileiro, não é?
0: Pronto. Olha!
1: E eu.
0: E como é que foi a adaptação? Porque não é fácil.
1: Teve que aprender.
2: Não, não é mesmo. Não é mesmo fácil.
0: Nós achamos que é fácil porque é o instrumento, nós olhamos, isto não custa nada. Depois, quando vamos fazer, não é nada fácil. Não,
2: não é?
0: É
2: nada fácil. E a sorte é que, como é uma parte divertida. Soar estranho também não é.
1: Também não é grave, não é?
0: Ah,
1: grave.
0: Pronto.
2: Não é grave, mas é muito divertido.
0: Quer dizer que os brasileiros na plateia não se vão contorcer.
1: Não se vão contorcer, não. Mas o que é engraçado é que quando eu vi um dos vídeos da Andreia, ela cantava e tocava bateria ao mesmo tempo. E eu pensei, então, bom, eu preciso de cantores com esta capacidade de serem também performers em relação a determinado tipo de coisas de teatro que eu queria explorar e que fizessem. Portanto, não podia ter um cantor pé de chumbo, porque podia ser um cantor muito afinado, mas que não conseguisse pegar em duas baquetas, ou numa cuíca, neste caso, não é? Portanto, acho que há muitos fatores que podem estar na decisão, na escolha de um elenco, que não são só aquilo que tradicionalmente estamos habituados a pensar quando pensamos nas
0: Como vozes. É que foi o processo de portanto, o libretto já tinha sido encomendado. Claro que há um trabalho compositor libertista que nesse aspecto é porque isto vem na sequência da conversa que tive ainda ontem com o Luís Soldado e algo que podemos aproveitar porque temos todos vivos, não é? Depois na parte da encenação com o trabalho com o Nuno Carinhas. O Nuno Carinhas é um dos maiores encenadores portugueses. Está habituadíssimo a trabalhar com ópera. Correspondeu ao que imaginavas ou de repente sentiste na necessidade, ai, vou alterar aqui, vou mexer aqui? Houve esse trabalho também?
1: No libreto, tanto eu como a Luísa, na realidade, quando eu soube que Luísa ia ser a libretista, o libreto não existia. Portanto, começámos por conversar, falámos muito. Tanto eu como a Luísa, como o Nuno, tivemos o mesmo bloqueio inicial, que foi o tal respeito, o tal receio desse legado institucional, não é? E a dada altura, a Luísa andou também a ler libretos, etc. E um dos libretos que leu foi precisamente o da segunda ópera que eu fiz, do Paint Me, do Stephen Place. E ela telefonou-me e disse: Luís, ainda bem que me enviaste este libreto, porque isto desbloqueou-me o receio. Eu estava aqui completamente respeitosa, com medo de integrar o elemento do humor neste texto. E aquilo para mim foi uma espécie de libertação. Eu vou pegar no Camões, mas vou trabalhar o humor. E eu pensei, ok, ótimo. E depois, quando ela começou a trabalhar o texto, obviamente foi partilhando comigo à medida que eu ia escrevendo. Já sabe, isto é quase que uma lapaliçada. Quando um escritor e um compositor trabalham, a primeira coisa que o compositor faz é pedir para cortar texto. Portanto, a primeira parte, a primeira versão do libreto era mais longa do que era necessário, tendo em conta que estamos a falar de uma ópera de câmara de uma hora de duração. Depois fomos partilhando ideias, eu fui reagindo, mas na realidade foi um trabalho em que quase tudo que a Luísa me entregou eu aproveitei, porque ela é de facto uma escritora magnífica. Depois, quando o Nuno Carinhas entra em cena, nós fizemos uma leitura a três do libreto, em que a Luísa na realidade leu-o todo e foi explicando as suas ideias, e depois o Nuno conseguiu uma coisa que é muito importante, que é trazer um elemento de sobriedade e de contenção que é necessário, porque quando nós lidamos também com estes aspectos mais burlescos, por vezes pode haver o risco de descambar num registro que não era aquele que nem eu nem a Luísa queríamos. E portanto o Nuno, para além de ter um refinamento e um gosto plástico lindíssimo, como se vê nesta encenação que ele fez,
0: claro,
1: tem também essa serenidade, essa calma que a encenação precisava de ter. E penso que o trabalho que o Nuno faz do ponto de vista da adaptação do texto é muito respeitoso. Há um ou outro aspecto em que ele não segue as didascálias que a Luísa pôs no libreto. Há uma ou outra solução cénica que são diferentes. Por exemplo, há um personagem que a dada altura destrói o relicário. Na versão do Nuno, o relicário não é propriamente destruído, é desconstruído, mas não é destruído. Portanto, há pormenores a esse nível, mas nada que vá contra a ideia inicial da Luísa.
0: E portanto, este relicário perpétuo acaba por se transformar, vocês arranjaram uma maneira muito simbolista, quase algo surrealista, de lidar com a personagem de Camões.
1: Por aquilo que eu percebi.
2: Sim. Para mim, como uma das pessoas que está em palco, esta experiência meio surreal é muito bem-vinda, porque abre-nos muito espaço para a criatividade, especialmente do que podemos fazer e como podemos interagir com os objetos. E para todos nós, o Camões é um símbolo, e este relicário é um bocadinho os vários símbolos da Portugalidade e o que é que nós podemos guardar ou não. E o que é importante para diferentes gerações, tanto para nós como depois para, por exemplo, a equipa criativa, que são gerações diferentes e que abraçaram o texto com tanto humor que depois para nós é um prazer estar em palco a brincar com aquelas coisas todas, que no fundo é brincar.
1: E é engraçado que o Nuno Carinhas diz uma coisa curiosa, que é os vários personagens, todos eles de certa forma são também o Camões. Portanto, há ali uma cabeça que se divide depois em seis personagens. Depois há uns que no final se transformam noutros personagens, mas essencialmente temos seis personagens ao longo da ópera. E uma das coisas que vai também um bocadinho contra o espectável é que não temos sempre o Luís de Camões enquanto Luís de Camões no palco. Ele é um personagem que está sempre um pouco incompleto, não é? Por isso, umas vezes aparece sem um olho, depois outras vezes aparece um pé. Portanto, é um personagem, é uma figura em construção à medida que a ópera avança. E os outros personagens em seu redor fazem parte dessa construção. E portanto, acaba por acontecer uma coisa que é os seis personagens têm muita importância. Portanto, aquela ideia também de na ópera temos um ou dois cantores que têm os papéis principais, é que acho que essa ideia do que é principal está bastante diluída. Está bastante diluída. São todos os principais, incluindo o Camões, que é magnificamente interpretado por André Baleiro, não é?
0: Claro. Então, vamos ouvir um bocadinho de música. Tu trouxeste aqui uma obra, já que escreveste em línguas inventadas e em crioulos. Sim. Tu já tinhas tido uma experiência com crioulo, certo?
1: Sim, eu trouxe as minhas canções de trabalho, para já porque é o meu trabalho o discográfico mais recente, e porque essas canções de trabalho tem alguns pontos de contacto com o tipo de vocalidade que eu exploro nesta ópera, e porque o texto dessas três canções são textos do repertório do cancioneiro de canções de trabalho, duas portuguesas e uma da Ilha de São Vicente, Cabo Verde. E portanto, na canção de Cabo Verde é uma canção de uma lavadeira que canta enquanto lava a roupa e é cantada em crioulo. E ainda por cima é cantada por uma cantora brasileira que eu muito admiro, que é a Lívia Nestrovski. Que nestas canções, a segunda canta em crioulo e a primeira e a terceira canta em português, mas com o seu sotaque brasileiro, não é? E depois, a dada altura, também tem um momento em que faz um improviso e que faz umas citações de umas canções de trabalho também do Brasil. Portanto, há também essa relação com a língua portuguesa e com a herança do nosso país em vários contextos, resumida nessas três canções. E como a segunda, de facto, tem o crioulo, acho que podemos ouvir um pedacinho dessa canção.
0: Mas então, fui ficar com Cacré Dizer.

0: que cantiga de roda.
1: Aqui estas canções de trabalho, ouvimos a segunda. O que é que ias dizer, Luís?
0: Não, estava a dizer que no final estávamos a vir água, porque no final desta canção os músicos de percussão fazem cair água nos alguidares.
1: Sim.
0: E isso faz a transição para a canção seguinte, que é a Cantiga de Roda.
1: Ok.
0: É inspirada precisamente numa cantiga recolhida por Michel Giacometti no seu célebre ciclo de documentários que fez para a RTP, em que tem uma imagem absolutamente maravilhosa e ao mesmo tempo medieval de uma mulher de idade a tirar a água com os pés numa roda, não é? Portanto, o corpo da mulher a substituir a força do animal, não é? E vai cantando ao mesmo tempo essa cantiga de roda.
1: Então, como dizes isso, um pouco medieval, porque que realmente quando vejo essas imagens do Giacometti, o que penso muito é num Portugal que ainda era muito medieval.
0: É 1976, se não me engano. E de facto nós olhamos para aquilo e pensamos como é que é possível em 76.
1: É porque parece uma coisa muito mais longe.
0: É muito poético, é muito bonito, mas ao mesmo tempo viver assim, não é?
1: Exato.
0: Com aquelas dificuldades e bom, é de facto. Para quem acha que no passado é que se estava muito bem,
1: é, não,
0: é bom
1: pois,
0: é de vez em quando ver
1: olhar para esse passado.
0: É olhar para esse passado.
1: Exatamente. Bom, vou pedir-vos então para deixarem um convite para assistirmos a esta ópera, o Relicário Perpétuo, que é hoje e amanhã no Teatro Camões, depois dia 13 no Cine Teatro Loutano. No Cine Teatro Loutano vai ser versão de concerto.
0: Exato.
1: Pronto. Mas Luís Tinoco está aqui, o autor da música, o libreto da Luísa Costa Gomes, a direção musical da Joana Carneiro, a encenação do Nuno Carinhas, a cenografia do Pedro Tudela, o desenho de luz do Rui Monteiro, a realização de vídeo, porque a componente videográfica é importante.
0: É a que abre a ópera, com o vídeo do Luís Porto.
1: Do Luís Porto, a Orquestra Sinfónica Portuguesa. E como solistas, o André Baleiro, o André Henriques, o Rodrigo Carreto, a Mariana Fabião, a Camila Mandilho, a Andreia Conangla, que também está aqui, o João Lourenço Delgado. Façam lá o vosso convite.
0: Eu antes de fazer o convite, queria, não sei se te referiste a Joana Carneiro como diretora
1: musical. A Joana
0: musical,
1: Carneiro, claro. Como
0: mas queria também dar um beijinho, um agradecimento muito especial à Joana David, que fez a parte toda de corrupção.
1: Muito
0: e que fez
1: bem.
0: Um trabalho também
1: muito bem
0: incrível.
1: Entregues.
0: Portanto, tivemos duas maestrinas na preparação desta ópera e, portanto, o que eu diria às pessoas é: não tenham medo, venham. É só uma hora de música indolor, com uma sonografia lindíssima do Nuno Carinhas, com um texto magnífico de Luísa Costa Gomes, um elenco fantástico. E Andreia, porque é que tu achas que as pessoas devem vir em vez de ficarem a ver futebol em casa?
2: Deviam vir porque
0: para não ver
2: é assim,
0: futebol?
2: Não, é assim, eu também gosto de futebol,
0: eu
2: mas eu acho que vale a pena. É uma hora. Estavas a dizer que é indolor. Eu acho que é mais do que isso. É tão divertido. Nós estamos a divertir tanto em palco e acho que quem está no público também se vai divertir. Tivemos no outro dia uns colegas a assistir ao ensaio geral e tínhamos um pianista australiano a assistir. Ele não fala português. E no final, o feedback dele foi: isto foi tão divertido, mesmo sem perceber o texto. E acho que muitas vezes acontece isso, que as pessoas vêm à ópera e não entendem o texto e pensam que perderam alguma coisa. Não vão perder nada, só
1: mas
2: vão
1: isso,
2: ganhar.
1: Isso quer dizer que a ópera está de facto muito bem feita. Porque
0: é bem feita para quem vai.
1: bem feita. Não, porque na realidade, quantas vezes nós não percebemos, nós não precisamos de perceber o russo para ver um Eugene Onegin e perceber absolutamente tudo o que se passa lá, não é?
0: Eu quero acreditar que isso acontece com esta ópera. E devo já agora acrescentar um pequeno pormenor, que é: quem tenha interesse, no site do Teatro São Carlos, onde está anunciada esta ópera, já pode descarregar o programa de sala. E nesse programa de sala, penso que na página 50, 51, está o resumo do libreto, que tem um prólogo, 8 cenas, um epílogo, as cenas são bastante curtas, e portanto está lá um resumo feito pela Luísa Costa Gomes. Portanto, mesmo quem vá à ópera, recomendo que leia, porque é muito divertido ler esse resumo que está no programa de sala. E quem não vá, que leia, que vale a pena na mesma.
1: Muito bem, então fica aqui a ir ao site do Teatro Nacional de São Carlos e procurar. É muito fácil, sãocarlos.pt/programa barra Relicário Perpétuo. E vamos lá ter. Deixa-me fazer uma pergunta. Tu tens muitas obras gravadas. Porquê que não temos nenhuma das tuas óperas?
0: Porque a ópera, de facto, é um problema, porque é uma produção caríssima. E normalmente, por exemplo, devo dizer que, com grande pena nossa, nós não estamos nem a gravar nem a filmar esta récita que vai ser estreada hoje e repetida amanhã. E, portanto, depois de tantos meses a trabalhar, a construir, com tantas pessoas com tanto talento e tanta qualidade a construir este novo objeto, né? Esta
1: exato,
0: nova produção, não vamos ficar com o registro. Eu gostava de acreditar que depois vamos repor em setembro no Porto, já agora antecipamos também esse anúncio, em setembro, no Teatro Nacional de São João. Espero que possamos gravar depois no Teatro Nacional de São João. As outras duas, o Paint Me e as Evil Machines, foram filmadas como referência, gravadas, e existem alguns excertos que estão no YouTube e coisas assim, mas de facto fixar e gravar a ópera é muito mais complicado do que gravar uma peça de música de câmara.
1: Claro. Não, eu tenho pena porque de facto nunca se compôs tanta ópera em Portugal, vamos ser sinceros. Mas depois há muito poucos registros. Quem quiser saber o que é a ópera, não é?
0: Não há essa memória, por isso é que temos depois de estar sempre a recorrer ao passado, não é? Nós tivemos o mês passado o Eurico, o Fernando Lapa, agora tem a ópera, para o mês que vem temos o Miguel Azeguin. Portanto, temos uma série de estreias, de repente, de música de ópera portuguesa no espaço de um mês e meio, fora daquilo que seria visível e imaginável. Portanto, a ópera está viva em Portugal, eu acho que se recomenda, e, portanto, as pessoas que tenham esse poder, olhem para aquilo que está a ser feito e ajudem a fixar este património. A cultura não é entretenimento. Nós vivemos num tempo em que as pessoas que têm responsabilidades políticas estão a confundir cultura com estádios de futebol e festas da cerveja. Portanto, fica aqui a minha sugestão, sei que sou parte interessada, para as pessoas que têm essa responsabilidade e o poder de mudar as coisas, não confundirem cultura com entretenimento.
2: A próxima ópera é no Estádio do Benfica.
0: Exato.
1: E porque o Estádio do Benfica? Cheira-me cá aí.
0: Vai que dizes isso, André?
2: Eu estou aqui a agradar. Porque estás no Sul. Tenho que agradar gregos e troianos.
1: Bem, o Benfica já tem uma sinfonia, não é? E o hino é quase uma área de ópera.
0: Mas
1: então,
0: André, quando for dar entrevistas para a versão do Porto, não vai dizer do Benfica.
2: Não, no Porto já digo outras coisas.
1: Não. Eu pensei a pena.
2: Estádio do Benfica.
1: E bem. Olha o Bessa. Não, pronto, foi o nosso momento futbolístico aqui na
0: Arte. Temos que contribuir para.
1: Temos.
2: Não, mais do que isto não. Também não conseguimos dizer. Não.
1: Então, no 10 de junho, mais português que isto não há.
0: Não.
1: Então, pronto, uma boa estreia para vocês. Divirtam-se muito, que é o que me ocorre depois de ter ouvido. Eu acho que dá para divertir, mas também dá para pensar, já percebi,
0: claro,
1: porque tem muito de simbólico, não é? E que dá para pensar.
0: Não é uma brincadeira. Eu acho que é uma abordagem bastante séria e respeitosa, contudo, com ao mesmo tempo apontamentos de humor que desconstrói um bocadinho esse peso, sem fazer com que a coisa fique banal, penso.
1: Claro. Sobretudo capacidade nos rirmos de nós próprios.
0: Sim,
1: não é?
0: Claro, eu acho que isso é essencial, não é? Quando as pessoas se levam muito a sério, normalmente não é bom sinal.
1: Ai, fico-me chatas, não. Bom, a conversa passou num instante, são quase 10 horas, faltam 7 minutos. Nós vamos continuar à volta de Camões até às 10. Obrigado por terem vindo e
0: muito
1: por terem estado aqui connosco.
0: Obrigado.

Ora, dia 10 de junho, dia de Portugal, dia de Camões e dia das comunidades portuguesas. Falávamos de ópera a propósito de Camões. Vamos terminar esta obra, esta obra, como se o programa de amanhã fosse uma obra. Também pode ser, não sei. Bom, e vamos terminar o programa com uma das obras mais importantes da história da música portuguesa dedicadas a Camões e que tem exatamente que ver com este espírito camoniano que foi muito desenvolvido, nomeadamente durante o século XIX, olhando-se para Camões como uma figura marcante da identidade nacional. Vamos então ficar com esse Requiem à memória de Camões, escrito por João Domingos Bontempo, na gravação de Michel Corbosso com o coro e a Orquestra Gulbenkian.

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Muito bom dia, bem-vindos a mais uma edição deste programa, deste espaço do fim da manhã da RTP Antena 2, entre as 10 e as 13 horas, com Pedro Rafael Costa. Vamos iniciar o programa de hoje com a música de câmara de Beethoven.

Beethoven e os andamentos finais do Quarteto de Cordas número 7 em Fá Maior, opus 59, número 1, uma gravação com o Quarteto Italiano. Depois da música de Beethoven, vamos escutar uma obra escrita bem próxima dos nossos dias, em 2015. Vamos ouvir uma peça do compositor nascido na Noruega em 1980, Kim André Arneson.

escutámos The Gift I Leave You, uma obra escrita em 2015 pelo compositor Kim André Arnesen, nasceu na Noruega em 1980. Uma gravação com o coro Cantorei, Alicia Rigsby no piano e a direção de Joel Rinzema. Depois da música escrita, bem próximo dos nossos dias, vamos ficar com a música de Fritz Brunn, compositor suíço, músico que viveu na viragem do século XIX para o século XX. Escreveu, entre muitas outras obras sinfónicas, escreveu, legou-nos um conjunto de 10 sinfonias. Vamos ouvir excertos de uma delas, os excertos finais da Sinfonia Número 5 em Mi bemol maior, datada de 1929.

escutámos os andamentos finais da Sinfonia número 5 em Mi bemol maior, uma obra escrita em 1929, uma das 10 sinfonias que o compositor suíço Fritz Bruhn nos legou. Este viveu então na viragem do século XIX para o século XX. Estivemos com a Orquestra Sinfónica de Moscovo, direção do maestro Adriano. E vamos encerrar a primeira hora deste espaço do final da manhã da RTP Antena 2 com a música escrita também nessa época histórica, viragem do século XIX para o século XX. Vamos ouvir um excerto da ópera L'Attaque du Moulin, de Alfred Bruno.

0: Escutámos um excerto da ópera L'Attaque de Moulin, de Alfred Bruneau, compositor que viveu na viragem do século XIX para o século XX. Gravação com Roberto Alenha, tenor, orquestra da Royal Opera House, Covent Garden, direção de Bertrand de Billy.
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Pietro Antonio Locatelli, compositor e violinista virtuoso italiano do período barroco. Escutamos o Concerto Grosso em Mi bemol maior, opus 4, número 10, com o ensemble Violini Capricciosi. Depois de Locatelli, vamos à música de Johann Christian Bach.

Um excerto da ópera Artaxerxes, uma das obras de Johann Christian Bach, uma gravação com o contratenor Philippe Jaruzelski e também a orquestra Le Cercle de l'Harmonie. E depois da música do filho, vamos escutar uma obra do pai, Bach, Johann Sebastian Bach. Vamos ouvir uma suite em Mi menor, catalogada como BWV 996, uma obra que, de Bach, onde surge o termo alaúde. Sabemos que, contudo, que esta obra terá sido provavelmente notada não para alaúde, mas sim para o cravo alaúde, uma variante do instrumento que existiu durante o período barroco. Vamos ouvir essa suite com prelúdio, Allemande Courante, Sarabanda Bourré et Gigot, suite em Mi menor, BWV 996, interpretação num alaúde barroco, interpretação de Lutz Kirchhoff.

Escutámos uma suíte em Mi menor, catalogada como BWV 996, uma obra onde surge o termo associado, o termo alaúde. Pensa-se que tenha sido destinada ao cravo alaúde. No entanto, como outras obras, é possível um arranjo para o alaúde. Foi o caso desta versão que escutámos, um alaúde barroco tocado por Lutz Kirchhoff. Depois de Johann Sebastian Bach, vamos à música de Alessandro Scarlatti.

A música de Alessandro Scarlatti. Escutámos o responsório Anima Meam Delectam, um responsório para a Semana Santa, da autoria então de Alessandro Scarlatti, uma gravação com La Stagione Armonica, direção de Sergio Balestracci. E vamos encerrar a segunda hora deste programa, deste espaço do fim da manhã da RTP Antena 2, com uma obra, uma das sonatas para traverso e baixo contínuo, esta em Mi menor, uma das obras do compositor que viveu em pleno século XVIII, Johannes Fredericus Grönemann.

0: A música do compositor e virtuoso do traverso, músico holandês que viveu em pleno século XVIII, Johannes Fredericus Groneman. Ouvimos a sonata em Mi menor com o agrupamento Musica ad Rennum, direção a partir do Rennum, direção a partir do traverso de Jadwents.
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0: Mais uma vez, muito bom dia. Bem-vindos à terceira e última hora deste espaço do fim da manhã da RTP Antena 2, entre as 10 e as 13 horas, com Pedro Rafael Costa. Vamos iniciar então esta última hora de programa com uma das formidáveis obras de Benjamin Britten, uma obra onde o compositor presta homenagem ao seu, que foi um dos seus professores, Frank Bridge. Vamos ouvir variações sobre um tema de Frank Bridge. Então, o Opus 10 de Benjamin Britten, ficamos com a English Symphony Orchestra, a direção de William Bogdan.

Escutámos Benjamin Britten, a música de Benjamin Britten, as variações sobre um tema de Frank Bridge, o Opus 10 do músico inglês. Uma gravação com a orquestra, a English String Orchestra, e a direção de William Bockton. Depois de Benjamin Britten, vamos à música de Alphonse Diepenbroek, compositor holandês, viveu na viragem do século XIX para o século XX. Vamos ouvir uma obra com os textos de Novalis, o Hino à Noite, Hymn an die Nacht. Ficamos então com Hans-Christoph Begemann, barítono, a Orquestra Sinfónica de Sankt Gallen e a direção de Otto Tausk.

à noite, texto de Nova Alice, a música de Alphonse Diepenbroek, compositor holandês da viragem do século XIX para o século XX, gravação com o barítono Hans Christoph Begemann, a Orquestra Sinfónica de St. Gallen e a direção de Otto Tausk. E vamos encerrar o programa de hoje com a música para violino e orquestra escrita na viragem do século XVIII para o século XIX. Em concreto, vamos ouvir o concerto número 13 em Mi Maior, opus 92, uma das obras de Louis Spohr.

A música da viragem do século XVIII para o século XIX, no final de mais um programa do fim da manhã da RTP Antena 2, entre as 10 e as 13 horas, com Pedro Rafael Costa. Escutámos então o concerto para violino e orquestra número 13 em Mi Maior, o opus 92 de Louis Spohr. Esta é uma gravação com Ulf Olscher no violino, Orquestra Sinfónica da Rádio de Berlim e a direção de Christian Fröhlich.

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Bem-vindos. Tarde de música na RTP Antena 2, nesta quarta-feira, 10 de junho. Antoine Gossevin foi um compositor franco-flamengo do século XVI, nascido em Liege, que trabalhou primeiro na Capela da Corte da Baviera, depois na Capela do Príncipe Ernst, Bispo de Freising e também de Liege. Escreveu missas, motetos, madrigais e canções que evidenciam os ensinamentos do seu mestre, Orlando di Lasso, mas das quatro publicações com obras suas, apenas uma chegou até nós. Neue Deutsche Lieder, Novas Canções Alemãs, de 1581. Dessa coleção, escutamos o madrigal Qual Meraviglia si mi piacque il bosco, pelo grupo Le Miroir de Musique, sob a direção de Baptiste Romain. Depois deste madrigal, a música de câmara. Temos de recuar a 1939 para chegar ao momento em que Paul Hindemith concluiu a sua sedutora sonata para trompa e piano em Fá maior. Ousadia tonal, domínio perfeito da estrutura, melodias encantadoras e energia rítmica constante são algumas das virtudes desta obra que sucedeu à sonata para flauta e à sonata para oboé, uma esplêndida série destinada a madeiras e metais que só ficou completa em 1955 com a congénere para tuba. Esta sonata para trompa e piano divide-se em andamento moderado, andamento tranquilo e vivo. Na trompa escutaremos Lawrence Davis e ao piano Helen Davis.

A sonata para trompa e piano em Fá maior de Paul Hindemith em 1939, interpretada por Lawrence Davis, trompista, e Helen Davis, pianista. Uma das obras centrais da produção para cravo de Georg Friedrich Händel são as oito suítes de peças para cravo contidas na coleção de 1720. O compositor deu-lhes um caráter marcadamente pessoal ao combinar as habituais danças com outros andamentos identificados apenas pelas indicações de tempo. A bem conhecida suíte em Mi maior, HWV 430, tem início com o prelúdio, ao qual se seguem Alemanda e Corrente, e a terminar a ária e as cinco variações intituladas O Ferreiro Harmonioso. A interpretação será do pianista Seong Jin Cho.

Seong Jin-cho, em piano, interpretou uma das suítes para cravo de Georg Friedrich Händel, contidas na coleção Oito Suítes para Cravo, publicada em 1720. Esta é a número 5 em Mi maior, HWV 430. Andamentos, prelúdio, alemanda, corrente e ária e cinco variações de Harmonious Blacksmith, o ferreiro harmonioso. O norte-americano George Antheil dedicou a Ezra Pound a sua Sonata para Violino e Piano número 2, de 1923. Em 27, nas notas ao programa de um concerto no Carnegie Hall, Antheil escreveu que a sonata é uma composição compósita, algo relacionada com o período cubista de Picasso. Num único andamento, o compositor usou ritmos de jazz e fragmentos de melodias populares e tradicionais, como In the Shade of the Old Apple Tree, em modo de colagem, a fazer lembrar Charles Ives. É essa a peça que escutaremos, interpretada pela violinista Tianhua Yang e pelo pianista Nicholas Rimmer.

A rebeldia e imprevisibilidade de George Antheil nesta sonata para violino e piano número 2 de 1923, que termina com esta espécie de pós-fácio onde o pianista também é percussionista, Nicholas Reamer, e no violino esteve Tianhua Yang. Em seguida, e a fechar a hora, vamos à música orquestral, Suite The Three Men, Os Três Homens, que Eric Coates escreveu em 1935 para o maestro Stanford Robinson e a Orquestra de Teatro da BBC. A ideia que subjaz à música é descrever três personalidades tipo conhecidas de todos: o homem do campo, o homem da cidade e o homem do mar. O primeiro deu origem a uma dança campesina em ritmo de jig, o segundo a um andamento elegante, romântico e nostálgico, e o terceiro a um final sobre a canção de marinheiros When Johnny Comes Down to Hilo, que se cruza com a melodia da canção de embalar Three Blind Mice. Eis então The Three Men, suíte para a orquestra de Eric Coates, pela Filarmónica da BBC, sob a direção de John Wilson.

0: Música na tarde da RTP Antena 2, escutamos a suíte para a orquestra The Three Men, Os Três Homens, de Eric Coates, em 1935. O Homem do Campo, o Homem da Cidade e o Homem do Mar. Três retratos de personagens tipo pela Orquestra Filarmónica da BBC, sob a direção do maestro John Wilson.
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0: Retomamos o cardápio musical desta tarde de 10 de junho com Nikolai Miaskovsky. Três esboços, Opus 45, para barítono e piano, são três canções, afinal, de 1938. A Flor, a Pequena Bétula e Uma Conversa, pelo barítono Ilya Kuznin e a pianista Olga Solovieva.

Nikolai Myaskovsky, em 1938, os três esboços, três canções, opus 45, intituladas A Flor, A Pequena Bétula e Uma Conversa, pela dupla Ilya Kuzmin, barítono, e Olga Solovieva, ao piano. No Concerto para Piano em Fá Maior, de 1925, Gershwin provou que a genialidade da Rapsódia in Blue, de 24, do ano anterior, não tinha sido apenas um feliz e singular acaso. Esse concerto, que suscitou tanto elogios como críticas, é um dos testemunhos emblemáticos do trabalho de Gershwin na fusão da música clássica ou música erudita e da música popular. Divide-se em três andamentos: Allegro, Andante con moto e Allegro agitato. Escutaremos a obra na íntegra pelo pianista Wayne Marshall, que também dirige a Sinfónica de Aalborg.

O célebre Concerto para Piano em Fá Maior de George Gershwin, em 1925, em interpretação idiomática por Wayne Marshall e a Sinfónica de Aalborg. Três andamentos, Allegro, Andante con moto e Allegro agitato, para fundir a tradição erudita, o jazz e a música popular americana. E agora, música para cinema de Hans Eisler, a Suite Orquestral número 2, Opus 24, extraída de Niemandsland, filme de 1931. A partitura destina-se a flauta, clarinete, trompete, percussão, piano, dois violinos, viola e violoncelo, e vamos ouvi-la na interpretação do Klangforum Wien, sob a direção de Heinz Karl Gruber. Andamentos, Vorspiel, o prelúdio, Capricho über jüdische Volkslieder, sobre melodias folclóricas judaicas, Andante e Schlussmarsch, marcha final.

Niemand's Land, ou Terra de Ninguém, é um filme antimilitarista realizado por Victor Trivas em 1931. A música é de Hans Eisler e dessa banda sonora foram extraídas suítes orquestrais. Esta foi a suíte número 2, opus 24, constituída por Prelúdio, Capricho sobre melodias tradicionais judaicas, Andante e Marcha Final. Interpretou a peça o Klangforum Wien, sob a direção de Heinz-Karl Gruber. Michael Fine é o autor de uma abertura de concerto intitulada At the Gate, ao portão, inspirada na Coreia e nos seus palácios. Partitura de 2015, aqui interpretada pela Orquestra Real Nacional Escocesa, sob a direção de Philip Mann.

0: Nascido em 1950 nos Estados Unidos da América, Michael Fine é compositor, clarinetista e maestro. Compôs esta abertura de concerto intitulada At the Gate, inspirada na Coreia e nos seus palácios. A interpretação coube à Orquestra Real Nacional Escocesa, dirigida por Philip Mann. Até já.
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0: Terceira hora de música na tarde, RTP Antena 2, a iniciar com a música de Félix Mendelssohn Bartholdy, com o Quarteto para Cordas número 6 em Fá menor, o Opus 80. Mendelssohn fez uma espécie de réquiem em homenagem à sua irmã, Fanny, que morrera em maio de 1847. Dividiu a obra em quatro andamentos, Allegro vivace assai, Allegro assai, Adagio e Finale Allegro Molto. A interpretação do quarteto Van Quick.

A última grande obra de Felix Mendelssohn Bartholdy foi também um tributo à sua irmã Fanny Mendelssohn, recentemente falecida. Uma partitura de 1847, quarteto para cordas número 6, em Fá menor, opus 80, dividido em Allegro vivace assai, Allegro assai, Adagio e Finale Allegro molto. Tocou o quarteto Van Quick. O catálogo de obras do ucraniano Nikolai Kapustin não para de nos surpreender à medida que mais e mais solistas redescobrem a sua produção singular e inventiva, a sua técnica formidável, a sua experiência profissional enquanto pianista de jazz e a ambição, concretizada, de pôr essa experiência ao serviço de uma linguagem híbrida, onde os géneros, as formas e as ferramentas da composição erudita são de facto iluminados permanentemente pelo jazz. Um dos exemplos maiores dessa originalidade dá-nos a oportunidade de escutar mais um concerto nesta tarde da RTP Antena 2, concerto para dois pianos e percussão, opus 104, de 2002, dividido em Allegro Moderato, Largo e Allegro Impetuoso. Nos pianos estão Frank Dupree e Adrian Brendel, acompanhados pela Sinfónica da Radiodifusão de Berlim, sob a direção de Dominique Baykirch.

Os pianistas Frank Dupri e Adrian Brendel e a Orquestra Sinfónica da Radiodifusão de Berlim, sob a direção de Dominique Baykirch, interpretaram o Concerto para dois pianos e percussão, Opus 104, de Nikolai Kapustin, em 2002. Uma obra cheia de swing e de ambientes jazzísticos, líricos e descontraídos. Erkis Van Toor descreveu o seu método de composição como vetorial, referindo-se a um processo direto de desenvolvimento teleológico que figurativamente compara o desenvolvimento dos organismos biológicos a partir do código genético. Uma das suas obras, destinadas a coro misto, é Omnia Mutantur, de 2020, que entrelaça as reflexões de Ovídio e Virgílio sobre a natureza transitória do mundo e do que nele existe. Uma peça curta, rica em contrastes e de arquitetura nítida e direta. O coro de câmara Collegium Musicale é sob a direção de Hendrik Uksvarov.

0: Música coral estónia do século XXI, pelo coro de câmara Collegium Musicale, sob a direção de Hendrik Uksvarav. Omnia Mutantur para coro misto, de Erkki Sventur, em 2020. Vamos à agenda, que começa com uma estreia absoluta. Para assinalar os 500 anos do nascimento de Luís de Camões, o Oparte, através do Teatro Nacional de São Carlos, associa-se à estrutura de missão para as comemorações do 5º centenário do nascimento de Luís de Camões, numa coprodução singular. Relicário Perpétuo, ópera de Luís Tinoco, com libreto de Luísa Costa Gomes e encenação de Nuno Carinhas. A estreia é hoje, Dia de Portugal, de Camões e das Comunidades Portuguesas, no Teatro Camões, em Lisboa, às 18 horas. Entre tradição e modernidade, Relicário Perpétuo afirma-se como um gesto artístico de continuidade e reinvenção, relembrando um nome que permanece incontornável na identidade cultural portuguesa. Interpretação da Orquestra Sinfónica Portuguesa sob a direção de Joana Carneiro, os solistas são André Baleiro, Rodrigo Carreto, André Henriques, Mariana Fabião, Camila Mandilho, Andrea Conangla e João Delgado Lourenço. A ópera será levada à cena também amanhã às 20 horas no mesmo Teatro Camões e a 13 de junho às 20h30 no Cineteatro Loletano, em Loulé. O coro infantil da Casa da Música, sob a direção de Raquel Couto e com a pianista Dalila Teixeira, juntamente com The St. Louis Children's Choirs, dos Estados Unidos, com direção artística, musical e piano de Alison Moore e direção musical e piano de Donna Solverud, apresentam às 19 horas na Casa da Música, Porto, Sing Together, um concerto especial e verdadeiro encontro entre vozes jovens, culturas e sensibilidades, celebrado no palco da Sala Sudjia, através da linguagem universal da música. Este concerto marca também o encerramento de mais um ano letivo do Coro Infantil da Casa da Música. Um pouco antes, às 18h30, nas Termas do Sul do Museu Nacional de Conímbriga e com entrada livre, a Ritornello Associação Cultural apresenta a estreia em tempos modernos de Il Tutore, de Johann Adolf Hasse, uma ópera cómica barroca onde a inteligência, o amor e a astúcia triunfam sobre a autoridade. Camerata Joanina, com direção musical de António Ramos, encenação de Luís Rodrigues, solistas Patrícia Modesto, Luís Rodrigues e tradução de Luís Rodrigues. Daqui a pouco, às 17 horas, na Biblioteca Nacional de Elvas, Sete Lágrimas e o Projeto Elvas, volume 1, com direção artística de Filipe Faria e Sérgio Peixoto, primeiro volume da hexalogia dedicada ao Cancioneiro de Elvas, manuscrito português do terceiro quartel do século XVI. Dividido em duas partes, o projeto canta as 65 canções profanas conservadas no Códice, vilancetes, cantigas, tercetos e outras formas poético-musicais, e propõe nova música de Filipe Faria e Sérgio Peixoto para os 36 romances, glosas, vilancetes e cantigas que aí se encontram sem música. Filipe Faria, voz e percussão, Sérgio Peixoto, voz, Rita Rugar na flauta e Tiago Matias na viola. Por fim, à noite, às 21 horas, no Convento dos Capuchos, em Almada, Chopin e Schumann, Fantasia e Carnaval, recital de piano de Eldar Nebolzin, no Festival dos Capuchos. Muito boa tarde, até amanhã.
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Sergei Prokofiev. Aos 28 anos demonstrava aos conterrâneos e ao mundo um gênio criativo fulgurante, sobretudo ao piano. Estamos em 1917, naquele que acabaria por ser um dos anos mais produtivos do compositor. Para além da ópera O Jogador, da Primeira Sinfonia e do Primeiro Concerto para Violino, Prokofiev haveria de escrever nesse ano mais uma cantata e duas sonatas para piano, que abordaremos adiante, isto para além de outra obra, de certo modo inesperada, a que chamou Visões Fugitivas, também para teclado. Um registro bem diferente do habitual, neste caso predominantemente impressionista.

A maioria das 20 peças que compõem estas visões fugitivas, ou talvez devêssemos dizer fugidias, tem este registro discreto, um pouco à maneira de Scriabin ou Debussy, respectivamente 20 e 30 anos mais velhos que Prokofiev. Não significa, porém, que não surjam contrastes nestas visões. A 19ª, por exemplo, designada como Presto Agitatissimo e Molto Accentuato, foi concebida como um retrato musical da chamada Revolução de Fevereiro, que derrubou o Czar antes da outra revolução bem mais famosa, a de outubro do mesmo ano, 1917. Essa, como se sabe, levou o Partido Bolchevique ao poder.

Este exercício pianístico das visões fugitivas com 20 e poucos minutos não impediu Prokofiev de conceber, ainda em Petrogrado, nesse mesmo ano de 1917, mais duas sonatas. A número 3, baseada em rascunhos da adolescência, tem um único andamento, ou melhor, 8 andamentos, mas sem intervalo, tocados, portanto, de uma assentada, e revela o espírito agitado de sempre.

Ainda em 1917, depois desta terceira sonata que aqui espreitámos na versão de Andrei Gravilov, Prokofiev escreveu uma quarta sonata, mais uma vez com um final radioso, refletindo o espírito divertido e otimista do compositor. Vale a pena chamar a atenção para algumas notas dissonantes no meio do turbilhão que se segue. Podem parecer erros ou notas esborrachadas, como se diz na gíria, mas não são. Como se costuma dizer, é mesmo assim. Ao piano, Yefim Bronfman.

um excerto da Sonata número 4, escrita pouco antes da Revolução de Outubro. Os acontecimentos apanharam Prokofiev desprevenido. Ao mesmo tempo que Moscovo e Petrogrado entravam em grande tumulto, o compositor concebeu em Kislovodsk, no sul da Rússia, a 1.600 km da capital, uma cantata intitulada Sete ao Todo Sete. A expressão foi extraída de alguns dos escritos mais antigos do mundo, textos caldeus em caracteres cuneiformes, concebidos na antiga Mesopotâmia, 3.000 anos antes de Cristo. O conteúdo descreve um universo controlado por sete deuses demoníacos e respectivos poderes destrutivos e lança um apelo às divindades da Terra para afastarem esses maus espíritos. Mais tarde, Prokofiev haveria de explicar que o estilo primitivo da obra reflete a energia das forças revolucionárias que marcaram aquele ano de 1917.

Emmerich.

Após a conclusão desta cantata para coro e orquestra, Prokofiev ficou, palavras dele, sem nada para fazer, uma vez que a Rússia não precisava de música naquele momento. Corria, recordamos, o ano de 1917, com a Revolução Russa em pleno desenvolvimento. Posto isso, Prokofiev decidiu tentar a sorte na América, pelo menos até que a turbulência na terra natal passasse. Em março de 1918, partiu então para os Estados Unidos, onde viveu durante 2 anos, em São Francisco, na Califórnia. Data dessa altura a criação, por exemplo, da abertura sobre temas hebraicos para clarinete, piano e quarteto de cordas.

permanência na América incluiu uma agenda de concertos por todo o país, designadamente em Nova York e Chicago. Mas alguns contratempos no campo das encomendas acabaram por originar dificuldades financeiras e Prokofiev decidiu então rumar a Paris, já que não queria regressar à Rússia, temendo que interpretassem esse regresso como um fracasso da sua incursão no estrangeiro. Haveria de passar os 16 anos seguintes, entre 1920 e 1935, em diversos locais da Europa Ocidental, vivendo sobretudo como pianista, interpretando as suas próprias obras, tanto sonatas como concertos para piano, designadamente o terceiro, estreado em 1921.

Um excerto do segundo andamento do Concerto para Piano número 3 de Prokofiev. No terceiro andamento, sobressai o virtuosismo do solista.

O final do concerto para piano número 3 de Prokofiev, concebido na mesma altura que a ópera O Amor das Três Laranjas.

O enredo desta ópera inclui um príncipe deprimido que ninguém consegue animar, até que uma feiticeira dá um trambolhão à frente de todos e o príncipe finalmente dá uma gargalhada. A bruxa é que não gostou nada e, para se vingar da chacota, lança uma maldição sobre a realeza. Se o príncipe quiser descobrir a sua amada, a futura princesa, terá que a encontrar dentro de uma laranja, ou melhor, dentro de uma de três laranjas, o que torna a missão mais difícil. O momento mais famoso desta história coincide com a entrada em cena dos heróis no momento em que partem em busca das três laranjas, numa jornada ao mesmo tempo absurda e cheia de fantasia.

Um excerto da ópera O Amor das Três Laranjas. Em março de 1922, Prokofiev mudou-se com a mãe para a cidade de Etal, nos Alpes da Baviera, onde viveu mais de um ano a fim de se concentrar nas composições. Em 1923, por exemplo, escreveu a Sonata para Piano número 5 com uma abertura algo jovial.

Na música de Prokofiev, a regra é a do contraste e depois de um ambiente distendido vem sempre algo de sentido contrário. Inquietação, por exemplo.

O desfecho da sonata para piano número 5 de Prokofiev. Ainda em 1923, Sergei casou-se com a soprano espanhola Carolina Codina, mais conhecida como Lina. Tiveram dois filhos, Sviatoslav, nascido em 1924, e Oleg, 4 anos mais novo. Por essa altura, a agenda de Prokofiev era animada, viajando por todo o mundo, inclusive ao Japão. Compôs nesta fase a ópera O Anjo de Fogo, um retrato da luta entre o bem e o mal.

O enredo desta ópera, intitulada O Anjo de Fogo, centra-se na figura de uma jovem chamada Renata, apaixonada por um anjo de fogo que a visita em sonhos desde criança. Quando se tornou adulta, Renata tentou consumar o amor com o anjo, mas este desapareceu. Renata decide então procurá-lo e consegue encontrá-lo, mas volta a ser rejeitada. Revoltada, pede a um amigo que mate o anjo, mas a vingança não é bem sucedida, até que Renata se retira conformada com o intuito de viver o resto dos seus dias num convento. As freiras, porém, ficam alarmadas, chamam um exorcista, este declara que Renata está possuída pelo diabo e que não há outro remédio senão condená-la à fogueira. Um final trágico, portanto.

um excerto do quinto ato da ópera O Anjo de Fogo, de Prokofiev. Em 1924, o compositor concebeu mais uma pequena joia na área da música de câmara, o chamado Quinteto Trapeze, para oboé, clarinete e cordas, destinado a ilustrar a atuação de uma companhia de circo e dança itinerante, ainda que a música, ao contrário do que poderíamos esperar, não tenha nada de cómico.

excerto do quinteto Opus 39 de Prokofiev. Em 1925, o compositor está em Paris, onde apresenta nomeadamente a Segunda Sinfonia, sem grande sucesso, diga-se. Pode-se considerar que a recepção foi morna.

Mesmo não se tratando de um grande sucesso, esta segunda sinfonia de Prokofiev impressionou positivamente o famoso empresário da dança Sergei Diaghilev, a ponto de o ter levado a encomendar um novo bailado a Prokofiev, Le Pas d'Acier, O Caminho de Aço, uma partitura modernista destinada a retratar a industrialização da União Soviética, designadamente a expansão dos caminhos de ferro, o tal Caminho de Aço. A meio do bailado, a música parece ilustrar um comboio em andamento.

Uma vez que este bailado retrata a atividade industrial que mobilizava a União Soviética nos anos 20, não admira que a música, a dada altura, descreva uma fábrica com a maquinaria a funcionar a todo o gás. O ritmo obsessivo, mecânico, diz tudo.

Acier, o Caminho do Aço, é recebido com entusiasmo tanto pelo público como pela crítica parisiense. Passado uns anos, acontece o reverso da medalha. Prokofiev comparece no Teatro Bolshoi para apresentar este bailado em Moscovo e perguntam-lhe se a música retrata, abre aspas, uma fábrica capitalista onde o trabalhador é um escravo ou uma fábrica soviética onde o trabalhador é o mestre. Se for uma fábrica soviética, continua o inquisidor, quando e onde é que Prokofiev a examinou, visto que ele vivia desde 1918 no estrangeiro e só voltou a pôr os pés na União Soviética passado 10 anos e apenas por 2 semanas? Enfim, os inquisidores acabaram por condenar o bailado como uma caricatura antissoviética vulgar, uma composição contra-revolucionária, quase fascista. E o Bolshoi não teve outro remédio senão rejeitar o bailado. Em 1928, Prokofiev conclui a Terceira Sinfonia, amplamente baseada na ópera O Anjo de Fogo. O maestro Serge Koussevitzky caracteriza esta obra como a maior sinfonia desde a Sexta de Tchaikovsky. E Prokofiev também fica satisfeito com o resultado final.

Um excerto do Allegro Agitato da Terceira Sinfonia de Prokofiev. Nesta fase, o compositor optou por compor num estilo que designou como Nova Simplicidade, para ele então preferível aos artifícios e complexidades de grande parte da música moderna dos anos 20. Por essa altura, Prokofiev compôs o último dos bailados que concebeu para Diaghilev, O Filho Pródigo. A história da relação conflituosa entre um jovem e o pai, até o ponto do filho sair de casa, acabando por se meter em complicações com amigos, em festas regadas com álcool. Demasiado álcool.

Quando foi encenado pela primeira vez em Paris, em 21 de maio de 1929, com coreografia de Georges Balanchine e com Serge Liffard no papel principal, o público e a crítica ficaram particularmente impressionados com a cena final na qual o filho pródigo se arrasta pelo palco de joelhos para ser recebido de volta pelo pai.

Diaghilev reconheceu que na música desta cena, Prokofiev, abre aspas, nunca havia sido tão claro, tão simples, tão melodioso e tão terno. Fim de citação. Apenas alguns meses depois, Diaghilev morreu e Prokofiev, impulsionado pelo sucesso, continuou a compor, baseando a sua quarta sinfonia justamente no bailado O Filho Pródigo.

O Último Andamento, Allegro Risoluto, da Sinfonia No. 4 de Prokofiev, aqui interpretado pela Orquestra Nacional de França, sob a direção de Mstislav Rostropovich. No mesmo ano em que concebeu esta obra, 1930, o compositor colocou também na forja o primeiro quarteto de cordas, mais uma obra-prima para a Galeria Musical de Sergei Prokofiev.

um excerto do Quarteto de Cordas número 1 de Prokofiev, aqui interpretado pelo Quarteto de São Petersburgo. A obra foi escrita durante a estadia do compositor nos Estados Unidos, uma encomenda da Biblioteca do Congresso em Washington. Pela frente, teria ainda, a breve prazo, a composição de mais um bailado como forma de evocar a terra natal e mais dois concertos para piano que constam hoje no panteão da música erudita do século XX. Isso e também a história de Pedro e o Lobo serão os pontos cardeais da emissão na próxima semana. O compositor do mês é Sergei Prokofiev, um programa com produção, realização e apresentação de João Almeida.

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10: Vamos dedicar esta primeira hora do fim de tarde à Terceira Sinfonia de Anton Bruckner, uma obra que o compositor se dedicou em 1873, poucos anos depois de ter deixado o seu trabalho como organista na Catedral de Linz e de ter sucedido a Simon Zesta como professor de composição no Conservatório de Viena. Bruckner, apesar da idade, à beira dos 50 anos, ainda não era um compositor consagrado. Seria apenas com as suas sinfonias números 4 e 7 que o compositor se afirmaria como sinfonista perante o público alemão e austríaco, de tal forma que só conseguiu fazer estrear a Terceira Sinfonia em 1877, 4 anos depois de a ter terminado, num concerto que acabou por ser desastroso porque a morte do maestro Johann von Hebeck, inicialmente escolhido para a estreia, obrigou a que Bruckner o substituísse. No entanto, Bruckner era um maestro pouco dotado e não conseguiu assegurar a coesão da orquestra, o que fez com que, pelo menos parte do público, abandonasse o concerto. Vamos ficar com uma nova gravação da Philharmonie Festiva, sob a regência de Gerd Schaller, que aqui interpreta a versão original da Sinfonia de 1873, antes das revisões que o compositor fez à obra nos anos que seguiram.

0: com a primeira versão da obra, a versão de 1873, é um registro lançado com o selo da Hensler. É assim que fechamos a primeira hora do fim de tarde aqui na RTP Antena 2. Seguimos daqui a nada com música de Beethoven.
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0: Ainda pelos novos álbuns, seguimos com o quarteto número 13, em si bemol maior, opus 130, de Ludwig van Beethoven, uma obra que ocupou o compositor em 1826 e que seria estreada pelo quarteto Schuppanzig em março desse ano. A versão que foi estreada acabaria, no entanto, por ser modificada quando a sua publicação e o último andamento, a grande fuga que tinha sido descrita pelo Allgemeine Musikalische Zeitung como música tão incompreensível como o chinês e como uma confusão de Babel, seria substituída e publicada como uma obra autónoma, como o opus 133 do compositor em 1827. Nós aqui vamos escutar a versão original num novo registro do Quatuor de Otima.

A grande fuga que fecha a versão original do quarteto número 13 em si maior por 130 de Beethoven e que foi descrita pelo Allgemeine Musikalische Zeitung, então mais influente jornal dedicado à música na Alemanha, com música tão incompreensível como o chinês e como uma confusão de Babel. O editor acabaria por pedir a Beethoven que substituísse o último andamento por um andamento mais simples e mais breve. E foi essa versão revista que foi publicada em 1827 que escutámos a versão original do quarteto na íntegra numa nova gravação do 4O de Otima lançada com o selo da Pentatone. Vamos fechar a segunda hora do fim de tarde aqui na RTP Antena 2 com música portuguesa no dia em que celebramos Portugal, Camões e as comunidades portuguesas. Vamos escutar uma peça da juventude de Frederico de Freitas, um noturno para violoncelo que concebeu em 1924, aos 22 anos, pouco tempo depois de ter terminado os estudos no Conservatório Nacional, sob orientação, nomeadamente, do pianista Carlos Reis, do violinista Alexandre de Betancourt e de Luís de Freitas Branco. Vamos ficar com uma gravação de Bruno Borralhinho, acompanhado ao piano por Luís Atendar.

0: Frederico de Freitas, no dia em que celebramos Portugal, Camões e as comunidades portuguesas, ficámos com um noturno para violão céu que o compositor concebeu em 1924, no registro de Bruno Borralhinho, acompanhado ao piano por Luísa Tender. É assim que fechamos a segunda hora do fim de tarde aqui na RTP Antena 2. Seguimos daqui a nada, ainda pela música portuguesa, com a segunda sinfonia de Luís de Freitas Branco.
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0: Não deixamos a música portuguesa, vamos escutar de Luís de Freitas Branco aquela que é conhecida como a sua Sinfonia Gregoriana, a Sinfonia número 2, que concebeu em 1927 e que seria estreada nesse ano no Teatro Nacional de São Carlos pela Orquestra Sinfónica Portuguesa, sob a direção de Pedro Blanche. Trata-se de uma obra que Freitas Branco escreveu pouco tempo depois da sua irmã mais nova, Maria Cândida de Freitas Branco, se ter ordenado freira e de ter feito os votos num convento de carmelitas descalças perto de Pamplona. Esta sinfonia foi-lhe dedicada e evoca um tema gregoriano que aparece ao longo da sinfonia como motivo cíclico. Vamos ficar com uma gravação da Orquestra Sinfónica da Rádio Irlandesa sob a direção de Álvaro Cassuto.

A segunda Sinfonia de Luís de Freitas Branco, uma obra que o compositor escreveu em 1927 e que dedicou à irmã Maria Cândida de Freitas Branco, que se tinha ordenado freira. Esta sinfonia recorre, por isso, a um tema gregoriano que aparece como motivo cíclico. Nós escutámos uma gravação da Orquestra Sinfónica da Rádio Irlandesa sob a direção de Álvaro Cassuto no dia em que celebramos Portugal, Camões e as comunidades portuguesas. Hoje vamos fechar o fim de tarde aqui na RTP Antena 2. Regressando às novidades discográficas, vamos escutar a pianista Charlotte Hu na interpretação do quinto andamento da suite Goiescas de Henrique Granados, uma obra de 1911 que evoca pinturas de Francisco Goya. O andamento com que vamos ficar reporta-se a uma gravura da série Os Caprichos, tem como título O Amor e a Morte.

O amor e a morte. O primeiramente a suíte Coiescas, que Henrique Granados concebeu em 1911. Ficámos com este certo novo álbum da pianista Charlotte Hu, lançado com a chancela da Pentatone. É assim que fechamos o fim de tarde de hoje aqui na RTP Antena 2. Da minha parte é tudo. Obrigado por estar com a Rádio Pública. Até amanhã.

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1: Ficamos agora com Francisco de Lacerda, o compositor, maestro e pianista português, nascido na ilha de São Jorge, nos Açores, em 1869 e falecido em Lisboa, em 1934. O poema sinfónico Almorol é uma das suas peças mais conhecidas e foi gravada pela Orquestra Filarmónica de Budapeste em 1987, com a direção de János Sándor.

0: A Filarmónica de Budapeste e o maestro János Sándor em Almorol, quadro sinfónico de Francisco de Lacerda, composto em 1926.
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0: Alexandra.
1: Olá, Luís.
0: Jovens tigres que nos anos 1990 irromperam no mundo do jazz estão agora a entrar ou já entraram na casa dos 50 anos. Um deles é Joshua Redman. Nascido em 1969, o saxofonista tenor tem feito uma carreira notável.
1: A discografia de Joshua Redman é pontuada por diversos álbuns gravados ao vivo. O primeiro deles, editado em 1995, sob o título Spirit of the Movement, Live at the Village Vanguard, faz-nos hoje companhia em exclusivo.

0: O saxofone tenor de Joshua Redman em Jigga Jug, música do disco Spirit of the Moment, Live at the Village Vanguard, editado em 95 pela Warner.
1: Tal como o seu título indica, este duplo álbum foi gravado ao vivo no Village Vanguard, o histórico clube de jazz sediado em Manhattan. Em março de 1995, durante uma semana, ali atuou o quarteto de Joshua Redman. Além do saxofonista, o grupo era formado por Peter Martin, piano, Christopher Thomas, contrabaixo e Brian Blade, na bateria.

0: O clássico My One and Only Love, música do disco Spirit of the Moment, live at the Village Vanguard.
1: Referindo-se ao presente disco, afirmou Joshua Redman: "Este é um álbum importante para mim porque capta pela primeira vez o som ao vivo da minha banda em digressão e a liberdade e o imediatismo que só são possíveis num ambiente ao vivo com uma audiência real e ao vivo."

0: Count Me Out, música do disco Spirit of the Moment, live at the Village Vanguard.
1: Em 1994, um ano antes da gravação deste álbum, Joshua Redman pisou pela primeira vez um palco nacional. A estreia ocorreu no Festival Estoril Jazz, onde o saxofonista se apresentou, nomeadamente com o pianista Brad Meldau, também ele estreante em Portugal. E nem a chuva tropical que caiu naquele dia 15 de julho de 94 impediu o público de ouvir o quarteto de Joshua Redman.

0: O clássico St. Thomas, um tema da autoria de Sonny Rollins, música do disco Spirit of the Moment, live at the Village Vanguard.
1: O repertório que permeia este álbum foi maioritariamente composto por Joshua Redman. De facto, dos 14 temas gravados, 10 saíram da criatividade do saxofonista, incluindo este Dialogue.

0: O quarteto de Joshua Redman em Dialogue, música do disco Spirit of the Moment, Live at the Village Vanguard, um disco editado em 95 pela Warner. Boa noite, Luís.
1: Boa noite, Alexandra.

Edição de Cristina do Carmo. Jazz a 2, de João Moreira dos Santos, com Maria Alexandra Corvela e Luís Caetano.

E agora, ficamos com o segundo andamento do conhecido Concerto para dois violinos de Bach, BWV 1043.

0: dois nomes cimeiros da interpretação em violino, Yehudi Menuhin e Isaac Stern, com a Filarmónica de Nova York sob a direção de Leonard Bernstein, um conjunto de estrelas para interpretar este segundo andamento do Concerto para dois violinos BWV 1043 de Johann Sebastian Bach.
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3: Vamos transmitir uma gravação cedida pela Radiodifusão do Norte da Alemanha.

No programa de hoje, um concerto inserido no festival Mecklenburg-Vorpommern, realizado na Igreja de São Jorge, em Wismar, no dia 13 de junho de 2025. Escutaremos a Sinfonia número 2 de Beethoven, a cantata Aclamem a Deus com Alegria em Todas as Terras, o BWV 51 de Johann Sebastian Bach, e iniciar de Johannes Zabzug Berhant, uma jovem compositora alemã, abertura para o festival Sounds of MV, uma obra escrita para o festival Mecklenburg-Vorpommern, da UM e UV, um dos mais importantes festivais de música clássica do norte da Alemanha. A peça tem um caráter festivo e celebratório, própria deste concerto de abertura que hoje estamos a transmitir. Escutaremos o coro de câmara da Universidade de Música e Teatro de Rostock, sob a direção de Matthias Mentzing.

Abertura para o festival Sounds on MV, ou seja, abertura para o festival Mecklenburg-Vorpommern, uma obra da jovem compositora Johannes Zabzug-Behrendt, que aqui escutamos pelo Coro de Câmara da Universidade de Música e Teatro de Rostock, sob a direção de Matthias Mensching. Estamos a transmitir uma gravação cedida pela Radiodifusão do Norte da Alemanha, o concerto de abertura do Festival Mecklenburg-Vorpommern.

realizado na Igreja de São Jorge em Wismar, no dia 13 de junho de 2025, e que prosseguiu com música de Johann Sebastian Bach. A cantata Jochset Gott in allen Landen, aclamem a Deus com alegria em todas as terras, o BWV 51, pelo soprano Regula Hüllermann, e a Orquestra da Radiodifusão do Norte da Alemanha da Elbphilharmonie, sob a direção de Herbert Blomstedt.

Denn tata, auch set Gott in Hallen Laden. Aclamem a Deus com alegria em todas as terras. O BW 51 de Johann Sebastian Bach, pelo soprano Rahula Mulhamen e a orquestra da Radiodifusão do Norte da Alemanha da Elbphilharmonie, sob a direção de Herbert Blomstedt. Estamos a transmitir o concerto de abertura do Festival Mecklenburg-Vorpommern, realizado na Igreja de São Jorge em Wismar, no dia 13 de junho de 2025, e que terminou com a Sinfonia número 2 em Ré Maior, o Opus 36 de Ludwig van Beethoven. Toca a Orquestra da Radiodifusão do Norte da Alemanha da Elbphilharmonie, sob a direção de Herbert Blomstedt.

Ludwig van Beethoven, Sinfonia nº 2 em Ré Maior, Opus 36, pela Orquestra da Rádio Difusão do Norte da Alemanha da Elbphilharmonie, sob a direção de Herbert Blomstedt. Transmitimos o concerto de abertura do Festival Mecklenburg-Vorpommern, preenchido com obras de Beethoven, Johann Sebastian Bach e Johannes Zabzug Berendt, realizado na Igreja de São Jorge, em Wismar, no dia 13 de junho de 2025. Foi uma gravação cedida pela Radiodifusão do Norte da Alemanha.

Prossegue a missão da Antena 2 com música de Tchaikovsky, Suite para Orquestra número 3, em Sol Maior, Opus 55, pela Orquestra Filarmónica de Viena, sob a direção de Lorin Mazel.

0: Tchaikovsky, Suíte para Orquestra número 3, Opus 55, pela Orquestra Filarmónica de Viena, sob a direção de Lorin Maazel. Daqui a pouco, na Antena 2, A Ronda da Noite, de Luís Caetano.
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A Ronda, hoje na Feira do Livro de Lisboa, para uma conversa com a escritora e atriz argentina Camila Sousa Villada. Conquistou o público leitor em mais de 30 países e tem novo livro em Portugal, A Viagem Inútil, com a chancela Quetzal. Por isso, depois da conversa com Camila Sousa Villada, ela própria uma personagem singular, vou também conversar com a editora Lúcia Pinhimelo a propósito do romance publicado há um ano no nosso país, Tese sobre uma Domesticação, literatura marcada por memória, sexo e liberdade. É uma escrita rasgão onde há violência, mas também ternura. Camila Sousa Villada e Lúcia Pinhimelo para escutar daqui a pouco. Antes, e porque é quarta-feira, vamos ao cinema na Grande Ilusão com Inês Lourenço. Hoje em destaque a estreia do novo filme de Steven Spielberg, O Dia da Revelação, mas também Um Poeta, de Simone Mesa Soto, Três Vezes Adeus, de Isabel Coixet, o ciclo Realizadoras Britânicas na Cinemateca, uma mostra de cinema arqueológico e a memória de Marjane Satrapi, que nos deixou há dias. Há também o Lilliput, o pequeno grande mundo dos livros para os mais novos, aqui percorrido semanalmente por Sandy Gageiro. Há ainda tempo para a poesia na vida breve. A caminho dos 40 anos da morte de Jorge Luís Borges, no próximo domingo, escutamo-lo dizendo arte poética. E ouvimos depois a tradução de Rui Belo. Vai ser assim a ronda.

0: Música a começar.
1: Do francês Armand Amar para o filme Sagan, um filme de Diane Curie, olhando a vida de François Sagan.

0: O Dia da Revelação, novo filme de Steven Spielberg, a estreia a abrir A Grande Ilusão. Muito se aguardou por este regresso do realizador americano à ficção científica. Inês Lourenço, é caso para dizer que os bons extraterrestres estão de volta?
1: Sim, aliás, se não fossem bons extraterrestres, dificilmente seria um filme de Spielberg. Digamos que se há coisa que a ficção científica, segundo Spielberg, nos levou a acreditar, é que naquela possibilidade mágica de não estarmos sozinhos, os alienígenas, ao contrário das figuras ameaçadoras estilo Alien, o oitavo passageiro de Ridley Scott, são criaturas empáticas que comunicam amigavelmente connosco. Os encontros imediatos do terceiro grau era isso. E, de facto, sem estar aqui a expor as muitas voltas que dá a história deste dia da revelação, é preciso notar que o filme não se apresenta logo como uma ficção científica tout court. É através do thriller de conspiração e da linguagem específica da ação que se constroem as ligações entre várias personagens. Por um lado, temos um jovem especialista em cibersegurança, o papel de Josh O'Connor, que está em fuga da organização para a qual trabalha. Ele tem consigo informação explosiva. E, por outro lado, deparamos com uma meteorologista, Emily Blunt, que começa do nada a falar línguas que, na verdade, não domina. E aí inicia-se aquilo que será um encontro intuitivo com a personagem de Josh O'Connor, no sentido de serem eles as peças fundamentais para a tal revelação que se lê no título. É escusado tentar ir mais fundo no argumento, que neste caso foi escrito por David Capp, o colaborador de Spielberg, dos Parques Jurássicos, Guerra dos Mundos, mas percebe-se que é um regresso do realizador a essa questão que sempre foi vital na sua abordagem da casa, um lugar que comporta cicatrizes familiares e como esse modelo do espaço afetivo está intimamente relacionado com a conexão alienígena. É por isto, por ser capaz de recuperar algo da sacralidade emocional de filmes como ET, o extraterrestre, que o Dia da Revelação vai ficar como uma das grandes estreias do ano. Diria que não é um filme perfeito em todos os aspectos, mas é Spielberg a trabalhar o artesanato das suas convicções, do seu imaginário, com a eficácia e o tipo de calor humano que reconhecemos no seu cinema. E claro, a banda sonora é de John Williams. Good morning.

0: sorry. They made you a part of it too.
1: Em destaque também nas salas, Um Poeta, de Simone Meza Soto, e Três Vezes Adeus, de Isabel Coixet.
2: Um Poeta é a segunda longa-metragem do colombiano Simone Meza Soto e foi uma descoberta bastante interessante. O filme no início peca um bocadinho por demorar algum tempo a dar uma imagem do seu protagonista, sublinha em tom de comédia negra os clichês do poeta alcoólico que não sabe organizar a vida e é uma espécie de farrapo humano sem salvação, mas depois tudo ganha forma. Esse poeta vai dar aulas, cruza-se com uma aluna que escreve poemas e, ao identificar nela um talento óbvio, que a própria não entende muito bem, leva para um concurso de poesia fora do contexto escolar, que acaba por dar origem a uma grande confusão, incluindo uma noite desgraçada que envolve também o quadro familiar de pobreza dessa jovem. A certa altura, o foco passa a ser a relação do poeta com a sua filha, mas o tal ângulo da mentoria, como se fosse um ensaio de paternidade, é aquilo que oferece uma visão cândida, por vezes comovente, sobre algo mais amplo, que é a sociedade colombiana, a sua fisionomia. Para além disso, no final, é um filme poeticamente resolvido.
3: O poema que escrevi é este. Heme aqui, um homem, antiquado dinossauro, portador de agravios, merecedor de condenas, frágil sonhador. Mas não pierdan sua fé em este poeta triste que está tentando escrever um poema feliz.
2: Já Três Vezes Adeus é a incursão italiana de Isabel Coixet, realizadora espanhola com extenso percurso entre o cinema e a televisão, que tem trabalhado sobretudo no panorama internacional. E este novo filme baseia-se num livro de contos da italiana Michela Murgia, entre nós editado pela Elsinore, com o título O Sentido da Náusea. Foi mesmo o seu derradeiro livro. A escritora morreu de cancro em 2023, tinha 51 anos. Ora, são precisamente as experiências do amor e da morte que definem a história única, não são várias histórias, é uma única história que é contada no filme de Coixet. Uma mulher a viver em Roma que se separa do companheiro e pouco depois descobre que tem um cancro. Essa notícia, mais ou menos de repente, vai transformar a sua perspectiva sobre a realidade, os atos da vida. E isso, apesar de, do ponto de vista narrativo, poder parecer um argumento comum, o certo é que está aqui um dos filmes mais justos de Coixet, que não é uma realizadora de grande marca pessoal, mas soube conjugar muito bem a luz de uma bela atriz, Alba Rohrwacher, com a luz de uma cidade, Roma.
1: Seguimos com outras sugestões para além das estreias.
2: Começo pelo Fundão. O Cineclube Gardunha propõe nas duas últimas semanas do mês uma animação, o fantástico Senhor Raposo, de Wes Anderson, a ver no dia 20, ao início da tarde, na Biblioteca Eugénio de Andrade. É a sessão mensal da rubrica Júnior do Cineclube, com entrada livre. E no dia 23, um filme de verão, chamemos-lhe assim, trata-se de Mektub, Meu Amor, Canto Segundo, o título que encerrou a trilogia iniciada por Abdelatif Kechiche em 2017, aqui a ser exibido na Moagem. Passando para Lisboa, a partir de dia 15, a Cinemateca dedica um ciclo às realizadoras britânicas dos anos 40 até 1964, portanto, o período entre o esforço de guerra e o free cinema. É um ciclo que vem no seguimento do outro, à volta das pioneiras do cinema português. E lá está, o esforço de guerra foi determinante para o crescimento das equipas de trabalho nos estúdios ingleses. Esse contexto criou oportunidades para as mulheres que acabaram por ocupar lugares técnicos que antes

0: estavam circunscritos aos homens, muitos deles então chamados para a linha da frente, e é por essa janela criativa que entra este ciclo com obras de Muriel Box, Jill Craig e Wendy Toy, uma belíssima ocasião para conhecer um cinema oculto, porque a verdade é que estamos a falar de filmes que vão ser exibidos pela primeira vez na Cinemateca. Por fim, destaque para a MOCA, Mostra de Cinema Arqueológico, cuja primeira edição arranca no dia 18 no Cinema São Jorge, até 21 de junho, uma iniciativa do Museu de Lisboa, que não só apresenta filmes de Maureen Fazendeiro a Werner Herzog, como abre espaço para o debate com conversas, oficinas, manhãs de programação destinada ao público mais jovem e famílias, ou seja, o que se pretende é direcionar o olhar para o trabalho da arqueologia e as questões que o envolvem.
1: A terminar esta grande ilusão, recordamos Marjan Satrapi, autora de banda desenhada, realizadora de origem iraniana, radicada em França, que morreu na última semana, aos 56 anos.
0: A notícia da morte de Marjan Satrapi vai ficar na memória coletiva pela expressão "morreu de tristeza". Foi assim que a família comunicou o seu falecimento na sequência da morte do marido ano passado, e a comoção que se gerou nas redes sociais com a partilha de imagens da sua famosa banda desenhada e filme Persepolis é a prova da universalidade dessa obra, que retrata o crescimento de uma menina iraniana, ela própria, durante a Revolução Islâmica. No cinema, Satrapi ainda realizou Galinha com Ameixas, entre duas ou três comédias negras, e vale a pena lembrar também Radioativo, o seu biopic de Marie Curie, interpretada por Rosamund Pike, que, no fim de contas, não é apenas a história de uma mulher icónica, mas a saga de uma imigrante polaca num meio científico totalmente dominado pelos homens. Enfim, claro que nestes dias apetece voltar, sobretudo, à obra autobiográfica Persepolis, e quem quiser pode encontrá-la na plataforma.

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8: Dois argentinos para escutar até ao final da emissão. Jorge Luís Borges, a seguir na Vida Breve, a arte poética. Passam no próximo domingo 40 anos da morte de Borges, na última edição. Camila Sousa Villada.

0: Jorge Luís Borges, 40 anos depois. A seguir, Lilliput é o pequeno grande mundo dos livros para os mais novos, aqui percorrido por Sandy Gageiro.
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3: Dois livros, aparentemente sem nada em comum, e daí talvez sim, a qualidade, o cuidado, o prazer de pensar e aplicar, materializar em papel. Comecemos por Na Noite Escura. De Bruno Munari, artista e designer italiano presente em praticamente todos os campos das artes visuais, pintura, escultura, cinema, design industrial e gráfico, literatura inclusivamente para a infância. Neste livro, como noutros que fez, as imagens primeiro parecem abstratas e depois vão ganhando sentido. Eram, segundo o autor, experiências de comunicação visual. Para além de ser considerado um marco, é um clássico da história da ilustração do século XX. Na Noite Escura foi recusado por vários editores, foi editado pela primeira vez em 1956 por Giuseppe Modiani. Chegou à língua portuguesa através de editora Bruá, que assim dá a conhecer o gênio de Munari a um público muito mais vasto. Falámos das negas dadas a Munari para publicar Na Noite Escura, pois o ilustrador Lane Smith também passou por isso. Ele que sente como maiores influências os Monty Python e a revista Mad. Não foi muito compreendido quando começou a trabalhar para o público infantil.
4: Foi em 89, era bastante invulgar na altura livros satíricos para crianças. Existiam livros engraçados, gentis e humorísticos, mas o que eu fazia era paródia e sátira. Primeiro ficaram muito reticentes, fizeram poucos exemplares, mas venderam-se todos através do passo à palavra entre bibliotecários e professores.
3: Em Portugal há duas edições recentes do autor. Uma chama-se É um Livro, da presença e ainda as redondas e divertidas ilustrações que acompanham o texto de Judith Viorst. Lulu e o Brontossauro é sobre uma menina que cria tudo. A tradução fica muito bem entregue a uma autora também, Carla Maia de Almeida, que afirma no seu blog, que se chama O Jardim Assombrado, que este é um daqueles títulos para crianças que os adultos gostarão de ler e julgo que se presta muitíssimo a ser contado em voz alta. A edição é da responsabilidade da Gai Livro.

Música de Alex Weston para o filme The Farewell, de Lulu Wang. A seguir, regresso à Feira do Livro de Lisboa.

0: Um dia adoeci e não tínhamos dinheiro para comprar livros. A minha mãe preocupa-se porque tenho de ficar em repouso e não tenho nada para ler. Uma vizinha avisa: no bairro há uma mulher que tem uma biblioteca e deixa que as crianças lá vão fazer os trabalhos de casa para que usem os livros. A minha mãe vai à casa dela e pergunta-lhe se pode usar a biblioteca. Explica-lhe que estou doente e que sou uma excelente leitora. Ela empresta-lhe um livro de Alberto Moravia. E foi assim que começou a minha amizade com a Elba Merlo de Fuentes, a minha amiga septuagenária da adolescência, a via pela qual chegaram à minha vida os maiores escritores de todos os tempos. Saía da escola e ia para a casa dela. E lá ficávamos a falar sobre o que tínhamos lido, sobre o que tínhamos escrito. Ela escrevia poemas ao vale. Era membro da família fundadora da aldeia e levava isso muito a sério. Usava chapéus de palha enfeitados com flores, cultivava rosas lilazes no jardim. Os móveis da biblioteca dela eram de madeira escura brilhante. As encadernações dos livros eram de couro. As edições em papel bíblia desarmavam-na. Fazia o seu próprio licor de tangerina e oferecia-mo como quem estava a fazer uma travessura. A velha xamã a dar licor à discípula. Era tudo pecaminoso, a nossa amizade, a nossa cumplicidade cega, o tráfego de livros, a edição de As Mil e Uma Noites, com as suas gravuras pornográficas e o erotismo. Como escritora, também sou essa amizade. Esse adolescente gay com a sua bruxa já idosa, amando-se como uma avó e uma neta, unidas pela palavra. O meu pai não gostava dela. Dizia que eu passava a vida em casa dela, que estava a perder tempo, que havia muito trabalho para fazer, que o trabalho vem sempre primeiro, que ela me enchia a cabeça de ideias comunistas, que não podia ser. Mas foi, e era uma cumplicidade mais do que outra qualquer. Foi a minha mentora. Motivou-me para escrever, motivou-me para ler. Distinguiu-me dos outros e tornou-me sua amiga. Tenho dela o livro Cerimónia Secreta, de Marco de Neve. Quando me dá a sozeada, como eu lhe chamo, pego no livro e ponho-o na mesa de cabeceira e imagino que ela está comigo. Alguém tem fé em mim, finalmente, e eu escrevo. E esta é uma grande homenagem e saudamos quem foi Elba Merlo de Fuentes, porque é um grande testemunho da descoberta da paixão pelos livros, da abertura desse mundo grande que é uma biblioteca, e é uma homenagem que lhe faz Camila Sousa Villada no livro A Viagem Inútil, que a Quetzal acaba de publicar e que foi apresentado na Feira do Livro de Lisboa com um vento substancial. E ao que ouvi dizer, os argentinos, quando se encontram, às vezes falam do vento. Então, falemos de vento e de livros. Camila Sousa Villada, bem-vinda à Rádio Pública Portuguesa, RTP Antena 2. Esta mulher deu-lhe muito, mas eu quero saber o que é a sozeada. O que é este fenómeno que acontece em si?
1: Eu não lhe digo papá a meu papá, não lhe digo papi. A vezes, lhe digo Sousa, que é seu apelido.
0: Então, é o seu apelido.
1: E meu apelido também. Então, quando temos mal humor e não sabemos porquê, que era um estado natural dele, decimos, estamos com la Sousada, que é como dizer, nos parecemos muito a Don Sousa, a meu papá.
0: E ainda lhe acontece muito ficar com a Sousada?
1: Sim, todo o tempo. Vivo mal-humorada, vivo com mal humor.
0: Mas também a sorrir para a vida?
1: Não para a vida. Me divierten algumas coisas muito e sou optimista, não, iba a dizer uma estupidez.
0: Esperançosa?
1: Me burlo mucho, me parece, soy muy irónica, muy cínica, entonces todo lo solemne, como no lo puedo manejar, no lo sé soportar, no sé soportar cuestiones del orden de lo común, de una conversación, tiendo a reírme, porque no sé hacerlo de otra forma.
0: Reírme es sorrir para la vida. Utilizó la expresión burlo, que me burlo. Burlo é enganar-me, enganar.
1: Enganar, não. Burlar-se, bueno, sí, tiene una de las acepciones es esa. No, es peor, es horrible, es un vicio espantoso que es pensar que soy más inteligente que el resto.
0: Isso é representar também. Teatro, que fazemos para nós próprios quando pensamos que somos algo que não somos. E teatro tem muito a ver consigo. Sim. Escrever é também representar?
1: Sim. Sobre todo, no, perdón, escribir no, publicar, publicar, que es diferente. Publicar sí, tiene que ver mucho con una, con ser una actriz.
0: O sea, darse a los otros.
1: Exactamente. Escribir, vos podés escribir y dejar esos papeles guardados para siempre en un cajón y que nunca nadie los lea.
0: ¿Hay muchos así?
1: Sí, ten.
0: Soltos.
1: Pues ahora yo avisé a meu agente. A mi agente le dije que había unos cuadernos que podían valer mucho dinero en algún momento para mis padres. Si me pasa algo, puede pasar que escribís y nunca nadie va a leer lo que escribiste. Publicar es de otra índole. Publicar sí, sobre todo a los escritores varones no les piden toda esta escena, ¿sabes? Es algo que nos piden a las escritoras y...
0: O que é que não pedem aos escritores que pedem às escritoras?
1: Ser personagens, ser estes personagens que somos. É dizer,
0: um escritor...
1: Mariana Enríquez vá aos cementerios em cada cidade, entendés? Dolores Reyes visita as madres de las desaparecidas. Isso que se faz, que não tem que ver com o específico de escrever. Como, bueno, como eu em um escenário. Pero eso para mí es natural. No sé cómo será para otra escritora.
0: Teve uma quantidade enorme de leitores aqui na Feira do Livro de Lisboa e julgo que depois de conversarmos, se calhar ainda vai estar com mais alguns. O que é que se sente quando eles lhe dizem o impacto que os seus livros tiveram neles? O que é que se sente com o que eles sentem por si?
1: Ai, muita vergonha. Me dá muitíssima vergonha.
0: Mas é tímida?
1: Sim, muito, muito tímida.
0: Uma falsa tímida?
1: Não. Muito tímida, realmente tímida. Eu sinto vergonha, primeiro, vergonha. Depois, que não encontro relação entre a pessoa que eles descrevem, falando de mim, comigo. Não sou essa pessoa. E meus livros parecem escritos por outra pessoa, que não sou eu. Isso que eles me dão para que receba. Pero como el amor es una equivocación, la admiración es una equivocación, sí, no podés dar lo que... Es decir, no te puedo dar mi amor, te puedo dar algo, una idea de lo que yo pienso, de por qué te quiero, etcétera, o de por qué te admiro, pero es una equivocación.
0: Mas é bom sentir-se amada enquanto escritora, ou não? Deixa tolhida, deixa tão tímida que a incomoda?
1: Ah, me incomoda muchísimo, sí. No lo disfruto, no lo sé recibir. Además, no es amor lo que me interesa. No es el amor. Yo quiero...
0: O amor tem muitas formas.
1: No, lo que yo quiero es otra cosa. Es esa sensación que me han dejado algunos libros, de absoluta soledad, de absoluta desolación, además, poder dejársela a otros. Esa especie de rotura en algo muy como vertebral, como lo que pasa en una columna cuando se rompe, que un cuerpo se viene abajo. Algunos libros me hicieron exactamente eso. Por ejemplo, El amante de Marguerite Duras, por ejemplo, La balada del café triste, por ejemplo, Las partículas, sí, Las partículas elementales. Esos libros que a mí me han tirado al suelo, que son como una maldición también, porque es algo con lo que una tiene que andar toda su vida después, eso es lo que me interesaría hacerle a los lectores. No esto de ayudarlos y que sean felices o no, y que salgan del closet o no, no. Destruirlos.
0: Portanto, si un lector le disser que os seus livros o mandaram ao chão, o deixaram de rastros, isso é bom.
1: Isso é bom, isso é bom. Isso é o único que eu quero.
0: Então, fica aqui a mensagem para os seus leitores que, se quiserem que Camila Sousa Villada fique feliz, é dizer-lhe isto. Camila Sousa Villada, que publicou ano passado, também na Quetzal, Tese sobre uma Domesticação, um romance sobre o qual conversei nesta antena com a editora Lúcia Pinhimel. A certa altura, aqui se diz, em tese sobre uma domesticação, que nos dá este casal de um advogado homossexual com um travesti que adotam uma criança seropositiva. Ela está a falar com o psicanalista. O estúpido pensa que a palavra ilumina alguma coisa, confessou ao psicanalista durante uma sessão que durou 15 minutos. 15 minutos de queixas sobre o marido. O psicanalista dera uma gargalhada ao ouvi-la. Então, a palavra não ilumina?
1: Iluminar é outra coisa. Iluminar é um arte, sabes? Iluminar é algo que se hace sobre os cuerpos, sobre um árbol, sobre um espaço, sobre uma... A palavra lo que hace é prender a luz, sencillamente.
0: Sinto que o faz enquanto escritora?
1: Eu creio que eu ilumino algo e pongo em sombra outras coisas. Sin essa parte em sombra, um livro não existe. É decir, se todo está puesto, se todo está iluminado, se todo está. Se não há nenhum lugar en el que se pueda esconder um criminal, ou uma prueba de um delito, ou dinheiro, ou pelusas, ou gotas de sangre, ou um collar de perlas destruído. Se não há um lugar em sombra onde algo malsano se pode esconder, então não há um livro.
0: Não há literatura. Camila Sousa Villada, tese sobre uma domesticação e a viagem inútil. E conversamos como se viesse um temporal, porque os ventos no Parque Eduardo VII estão robustos. Camila Sousa Villada, argentina. O que é que tem a Argentina para nos dar tantos escritores, tantos bons escritores? O que é que tem o seu país?
1: Dictaduras.
0: Resistência?
1: Não sei se... Sim, também. Não, tem que ver com... Se escreve contra... Contra o vento, contra a... contra o fogo, contra as armas.
0: E pela liberdade. Os seus livros falam de liberdade. Não?
1: Sim, também. Mas digo que... De lugares felizes não se pode esperar muito. De países felizes.
0: Como as famílias de Tolstói. Famílias felizes não têm história.
1: Não se pode esperar.
0: Mas não há países felizes.
1: Se podem esperar outras coisas. Um lindo jardim, um bom serviço médico. Mas não sei, em Latinoamérica, que é onde somos constantemente assassinados e roubados e mentidos e explotados. Y vueltos a robar y vueltos a explotar, donde escribimos ese infierno que vemos día a día.
0: Hoje também.
1: Sí.
0: Porque a Argentina tem muito bons escritores, lutou contra muitas ditaduras, mas elegeu um homem, Milei, que é muito estranho para democrata.
1: Soy del tipo de escritora que se siente orgullosa de ser prohibida.
0: Mas foi proibida?
1: Nunca, jamás. Al contrario. Nunca, jamás. Y he hecho de todo para que me prohíban. Y nunca me prohibieron.
0: Por eso le decía que los seus libros son de afirmación de la libertad. De una voz, de alguien que es la propia autora. Camila Sousa Villada, Viagem Inútil y Tese sobre una domesticación. Livros que têm conquistado muito público leitor no nosso país e que foram apresentados na Feira do Livro de Lisboa. Se puder seguir por esta Feira do Livro, que autores procuraria, que livros procuraria, Camila Sousa Villada?
1: Vou dizer algo horrível. Tenho todos os livros que necessito.
0: Tem a sua biblioteca feita.
1: Não, mas, además, tenho para ler no hotel, isto é literal, os livros que me hacen falta. Me los regalaron ahora en Francia, me los regalaron acá en...
0: ¿Uno o dos de ellos? ¿Cuáles son?
1: Los espacios de Marguerite, que es un libro sobre una casa de Marguerite Duras y ella hablando sobre esa casa. Y Nunca me abandones, de Ishiguro y Shushuru.
0: Ishiguro.
1: Ishiguro.
0: Camila Sousa Villada, muito obrigado por ter estado ao vento comigo na Feira do Livro de Lisboa.
1: Obrigado.
2: A seguir, para um melhor conhecimento da escrita de Camila Sousa Villada, recupero a conversa com a editora Lúcia Pinhimelo, da Quetzal, a propósito do romance Tese sobre uma domesticação, juntamente com este agora publicado A Viagem Inútil e As Malditas, com a chancela BCF Editoras, os três livros da escritora argentina no nosso país. Thank you. O miúdo aceitou o destino com muita calma. E não é que não lhe custasse a ideia de ser adotado, de nunca mais voltar ao lar, nem à rotina de horas secas, nas quais perdia a infância como por uma goteira. Pensava muito nos amigos que deixava para trás. No costume de ter luz no quarto, nas plantas moribundas do recreio, nas oficinas, nas mesas corridas do refeitório, na professora que o ajudava com os trabalhos de castelhano, nas aulas de música que tanto o divertiam. Também pensava com nostalgia no rapaz de 12 anos que o levava pela mão até uma das casas de banho e o beijava e lhe apalpava o corpo todo de uma ponta à outra. No rubor, na sensação de estar a cair num abismo, perguntou-lhe se era verdade o que se dizia sobre a sua nova tutora, que era famosa e travesti. O rapaz não soube o que responder. Não sabia o significado dessa palavra, de maneira que, quando o assistente o foi buscar para o levar para outro encontro com os futuros pais, decidiu fazer-lhe a pergunta: o que é que quer dizer travesti? A assistente social ficou paralisada. Era uma pergunta a que os adultos como ela nunca souberam responder. Nem as próprias travestis se atreveram a dar uma resposta. E não por falta de vontade ou por desconhecer a terminologia adequada, mas porque na época a que nos referimos, a palavra continuava a ser um mistério. Quando a criança perguntou o que significava ser travesti, a assistente social sentiu cansaço pela primeira vez desde que conhecera o casal para o ajudar com a adoção. Pelos trâmites legais desta adoção, em particular pela decepção que sentira ao conhecer a atriz, cuja simpatia era inversamente proporcional ao seu talento, pela pressão mediática e pela suspeita que sentira ao conhecer o casal de que cometeram um erro, de estar a entregar uma criança a dois narcisistas que nem sequer sabiam ao certo em que dia, mês e ano estavam. Apesar das suas melhores intenções, esgotara-se em discussões sobre a identidade da atriz. Tivera de lidar com o ódio que os funcionários públicos sentiam pelas travestis, com as coisas que se diziam na televisão, os insultos que se publicavam nas redes sociais, com as interpelações dos superiores, dos pares e dos subordinados. Tudo isso estava a dar cabo dela. E é um excerto do romance Tese sobre uma Domesticação, da autoria de Camila Sousa Villada, que nasceu na Argentina em 1982, estudou teatro, estudou cinema e é uma autora que tem conseguido grande sucesso em diferentes países do mundo. É uma autora travesti e faz dessa experiência de vida muito a matéria daquilo sobre o qual escreve. Livro na tradução de Margarida Amado Costa. E este livro, Tese sobre uma Domesticação, foi já traduzido para 25 idiomas e adaptado ao cinema, com a própria autora como protagonista, o que será certamente um caso bastante raro. A própria autora diz que nada desse sucesso lhe merece grande importância. Interessa é que a vida dela tenha mais capacidade económica à conta disso. É uma figura muito singular, Camila Sousa Villada. Lúcia Pinho Melo, bem-vinda uma vez mais à Antena 2. Tese sobre uma Domesticação, que nos traz uma personagem que é uma atriz, também travesti, idolatrada depois de, na juventude, ter sido prostituta de luxo, mas para ela a prostituição e a representação valem-se dos mesmos truques, da mesma capacidade. Inclusive é o próprio facto de ser travesti dá essa persona, que está também na raiz do próprio ato teatral. Esta mulher que acompanhamos na sua relação com um homem mais jovem, homossexual, e a certa altura decidem adotar uma criança. É esse o momento que declina um excerto. É uma criança seropositiva que vai integrar esta família que está longe de corresponder aos padrões habituais. Lúcia Pinho Melo, de que domesticação aqui se fala neste título, desde logo?
3: Ora bem, para quem leu As Malditas, que já foi publicado em Portugal, infelizmente não pela Quetzal,
2: pela BCF Editores, em 2023.
3: Em 2023, a personagem e narradora Camila, quando a certa altura olha para uma criança que foi adotada por uma delas, uma das travestis, daquele grupo que vive mais ou menos em comunidade, a tia encarna, a criança chama-se o brilho nos olhos. E quando ela olha para a criança, ela pensa como seria uma vida burguesa. Pensa como seria uma vida com o marido, com uma criança, com casa, com livros, com flores, com receber os amigos ao fim de semana. Uma vida sem prostituição e uma vida em que ela estivesse reconciliada com os pais. Ora bem, o que aqui se ensaia, o que aqui acontece é justamente essa tentativa de aburguesamento, essa tentativa de formar uma família mais ou menos convencional. Claro que a família não tem nada de convencional, tem uma coisa fortíssima que são os laços que unem estas pessoas, mas não tem nada de convencional. Como disseste há bocado, a coisa, a atriz travesti, também convém aqui, eu refiro muitas vezes a ela como uma escritora trans. Ela não se considera trans, ela considera-se travesti. Porquê? Porque digamos que há uma certa performatividade nessa identidade.
2: É como se fosse atriz na vida.
3: Exatamente,
2: todos os dias.
3: Exatamente. Portanto, há o género manifesta-se de uma maneira, enfim, muito mais forte, com uma componente cultural muito mais forte. E há uma categorização também não binária. Por outro lado, trans, uma pessoa trans é uma pessoa que normalmente nasceu no corpo. Nasceu num género que não corresponde àquele com que ela se identifica. Portanto, há uma certa é binária, é uma coisa mais binária. Neste caso dos travestis também não há necessariamente, ou muito raramente, não há procedimentos cirúrgicos, etc. Portanto, digamos que é abraçar uma série.
2: Neste caso há um tratamento hormonal que é.
3: Sim,
2: é
3: mas não há cirurgias.
2: Mas não há cirurgia.
3: Numa sociedade que pede conformidade, que de certa maneira é normativa, um travesti de facto é um elemento detonador completamente. Portanto, como disseste, a Camila Sousa Vilada foi vilhada. Foi prostituta para pagar os estudos, saiu de casa sem nada com os pais, sem nada. E aliás ela conta também como é que isso aconteceu. Aconteceu mais ou menos fortuitamente, foi uma coincidência, uma situação, e que ela viveu de maneira completamente à vontade e pensou, porque não?
2: Pronto. De forma prática.
3: Prática, muito, muito prática. Ora bem, e então começou por estudar comunicação social, mas rapidamente percebeu que a representação de facto era a sua vida. Esta obra de que estamos a falar é uma obra de ficção, naturalmente. A protagonista não tem nome, nós não sabemos se é Camila ou não. Terá coisas da Camila Sousa Vilhada e terá outras que não. Esse conflito constante da domesticidade, do doméstico, daí a tese de uma domesticação. Como é que se domestica uma pessoa também que vive sempre vive numa voragem incrível e vive sempre também no abismo. Porquê? À beira do abismo. Porque nós sabemos que infelizmente estas pessoas são muito perseguidas em muitos sítios, são agredidas, são mortas. Naturalmente que as prostitutas também o serão, mas provavelmente uma travesti ainda é mais, ainda está mais sujeita a humilhações e a correr perigos inomináveis, não é?
2: Até então, aliás, a personagem acontece isso numa idade muito jovem. Acontece algo muito semelhante ao que aconteceu com Gisberta há muitos anos em Portugal.
3: É verdade, é verdade.
2: O mal surge, e o mal impune, curiosamente, como no caso de Gisberta.
3: Sim.
2: Aqui no livro
4: não é impune, porque há alguém que a vem socorrer e ainda,
3: é
4: dá, e ainda dá uns quantos pontapés na cara dos agressores, mas há sempre esse holofote sobre, sim, quem é travesti, porque por onde quer que ande, onde quer que esteja, assume-se
3: completamente, e a agressividade para com essa figura é, e muitas vezes dos próprios clientes, portanto são os homens que procuram estas pessoas travestis, portanto procuram aquela experiência muito particular. São muitas vezes esses que as espancam e matam. Portanto, eles nunca sabem se saem de casa. Nós também não sabemos o que é que nos acontece, mas se voltamos inteiros a casa. Mas é muito mais provável que uma pessoa destas corra um perigo constante que nós não corremos.
4: Portanto, Camila Sousa Villada assume que no tal trabalho de prostituta de luz era ao serviço de uma agência especializada em travestis, portanto, para clientes masculinos que, sim, os procuravam. E há essa presença fortíssima da sexualidade ao longo deste romance, com desespero, raiva, amor e morte, e a permanente reflexão sobre como é que alguém assim, com esta identidade e com esta forma de encarar o mundo, subverter a ordem das coisas, pode ser ou não normalizada. Aqui a questão do domesticado é normalizado. Leio aqui mais um excerto. Continuam frente a frente na mesa. Ela parece uma travesti feliz, alguém que não pode queixar-se de nada. Está satisfeita com a sua performance. É uma personagem sólida que suporta um casamento no qual se fala e se discute tudo. Sabe que não é singular. Quantas vezes vira no cinema donas de casa submersas na amargura? A Madame Bovary sou eu, dissera Flaubert. E Mrs. Dalloway? Sabemos que não é a única. Que enquanto acontece a domesticação, lá fora há milhares de mulheres a olhar para o seu amancebamento com a mesma desaprovação. Que a triste conforma. Quem suporta durante tanto tempo um privilégio? Na sua corrente sanguínea, revolve-se um apetite criminoso. O seu sangue irriga uma matéria escura, distribui para os órgãos o seu oleoso desejo. O advogado ainda não deu com o segredo das suas artimanhas. Desconhece o teatro que ocorre todos os dias na sua família. O drama que lhes percorre a cama, a cozinha, os voos para a Europa e os jantares em restaurantes da moda. É uma personagem que não demonstra os ciúmes ou a raiva que sente por causa da marca de um amante no pescoço do advogado, nem a vontade de dormir no sofá que de repente tem nessa noite. Comporta-se como uma esposa que jamais conseguirá agradecer o suficiente pela vida doméstica que tem. Mas tal como num teatro, um monólogo paralelo acontece enquanto finge ser outra. Pensa no cheiro penetrante dos perfumes de homem que ficam sempre colados à roupa como uma maldição. E até pode inventar o perfume do venezuelano no corpo do marido. A grande bicha, o tão ardente marido gay. Porquê é que este imbecil traz para a mesa esta confissão que já tem escrita a sua própria sentença? Não sabe ficar calado? Pensa que se pode falar de tudo? Como detesta a incapacidade do marido para guardar silêncio. O estúpido pensa que a palavra elimina alguma coisa. Confessou ao psicanalista durante uma sessão que durou 15 minutos. 15 minutos de queixas sobre o marido. O psicanalista dera uma gargalhada ao ouvi-la. É um testemunho da personagem, da autora, de um mundo que é como integrar uma relação. Diga-se que presumo que qualquer relação que um travesti assuma possa ter a tal domesticação que todas as relações implicam, a tal representação que todas as relações implicam. Não só somos todos atores na vida, naquilo que fazemos cotidianamente, mas somos também algo atores com os outros. Temos que assumir comportamentos que porventura não seriam naturais.
3: Mas aqui ela assume muito essa sua vocação e a vocação do travesti, ou da travesti neste caso, para o caos, para a destruição e para tudo aquilo que é contrário a uma vida doméstica, a uma vida normal.
4: Caos e destruição, muito através do sexo. Quase que se podia pôr aqui na badana. Caro leitor, este livro tem muito sexo e tem um sexo que é uma resposta de confronto perante as imposições da sociedade, mas também uma resposta ao desejo que o corpo afirma, quer.

0: Assim o vamos acompanhando. Ela diz que não é ingênua sobre a condição humana é capaz do pior e do melhor, e aqui o pior e o melhor surgem através desse mecanismo do desejo, de um desregramento onde o corpo é posto ao dispor, digamos que o corpo é para despir e dispor, neste livro que nos dá também essa presença da autodestruição. É um casal que, querendo ser casal, se autodestrói, porque toda a liberdade aqui se confronta com esta domesticação. Todo o afrontamento é contra a estrutura social judaico-cristã, monogâmica. É quase que inerente à figura do travesti, da travesti, que Camila Sousa Villada nos propõe. A comunidade LGBT desde sempre tem esta, como dizia Lúcia Pinhimel, tem desde sempre esta questão da violência associada na resposta social, porque a sociedade não gosta de quem é diferente, não gosta daquele que é diferente porque vem de outro país, não gosta daquele que é diferente porque assume uma sexualidade diferente. Dá-nos também, então, o livro uma história sobre o mal, a intolerância, o ódio, como acontece em muitos lugares, como tivemos em Portugal com o caso de Gisberta, mas muitos outros. Mas é daqueles casos, Lúcia Pinhimel, em que a autora é muito a personagem.
1: É a personagem e é de uma grande verdade, mesmo que não seja a personagem. Vê-se que enquanto há essas. Enquanto ela defende que nessa relação havia coisas que era melhor ter mantido
0: Em segredo.
1: em segredo e que não deviam ter sido ditas, ela não nos poupa a nada. Portanto, nós sabemos tudo sobre ela, tudo sobre esta relação com o marido e, sobretudo, tudo sobre esta incapacidade dela conseguir enquadrar-se ou querer enquadrar-se verdadeiramente num esquema burguês, numa vida que não é uma vida permanentemente cheia de adrenalina e de desejo e de sexo.
0: E por isso, na essência, é um livro sobre a liberdade, é uma história de liberdade. Camila Sousa Villada, argentina, nascida em 1982, tese sobre uma domesticação, na conversa com a editora Lúcia Pinhimelo, da Quetzal. Mas antes, ouvimos a entrevista. A Camila Sousa Villada, a escritora argentina, apresentou o livro A Viagem Inútil, na Feira do Livro de Lisboa.

Última edição. Está feita a ronda. Assim, obrigado por estar com a rádio. Boa noite.

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Boa noite. A 20ª edição do Festival Palheta Bendita vai ter lugar de 12 a 14 de junho, sexta-feira, sábado e domingo, no Parque Urbano de Gião, em Santo Tirso. É um festival de músicas do mundo e de intercâmbio de culturas com entrada gratuita. Conjuga concertos, uma feira internacional de construtores de instrumentos musicais, oficinas, exposições e espetáculos comunitários. Há uma diversidade global, embora o foco sejam as origens populares, o festival cruza tradição e modernidade com projetos de diferentes cantos do mundo. O evento decorre durante 3 dias e, na sua multiculturalidade, reúne projetos musicais de Portugal, Europa de Leste, Índia e África do Sul. O festival abre as portas na sexta-feira, 12 de junho, um dia que vai contar com as atuações de Alma Menor, às 7 da tarde, às 9h30, O Gajo, pelas 11 da noite, Bantu Contínua, Uru Consciousness, no segundo dia, sábado, 13 de junho, às 19 horas, Bach Flores do Porto, pelas 9h30, da Sopa de Pedra, às 11 da noite, Gypsies of Rajasthan e à meia-noite e meia, Dobranoc. No último dia, domingo, 14 de junho, às 3h30 da tarde, O Gringo Sou Eu, com Sons do Bairro, e pelas 17h30, Palancalama. Vamos então começar com o projeto Alma Menor. Tiago Marques em acordeão e Tiago Moraes em gaita de foles. Duo formado em 2014, o álbum de estreia surge em 2018 em tons de aguarela. Surgem depois também criações de novos arranjos para peças de Carlos Paredes, aumentando a abrangência desta fusão bem distinta. Aqui então os Alma Menor, precisamente com o tema Tons de Aguarela.

Os Alma Menor com o tema Em Tons de Aguarela, Tiago Marques em acordeão e Tiago Moraes em gaita de foles. E o Festival Palheta Bendita, na sexta-feira 12 de junho, conta também com a atuação de O Gajo. É um projeto que nasce bem em Lisboa, 2016, pelas mãos de João Moraes, com o objetivo de ligar a sua música à terra que o viu nascer, Portugal. E é assim que surge a relação com a viola campaniça, instrumento do Alentejo. O guitarrista inspirou-se em referências das músicas do mundo, na descoberta da viola campaniça e no cruzamento da urbanidade com a música das origens. A viagem de O Gajo continua com Trovoada, lançado em 2025, e que usa a voz como instrumento pela primeira vez. À viola campaniça juntam-se das sanfonas, o cavaquinho, das gaitas de foles, o adufe e uma secção rítmica que, em conjunto, intensifica as atmosferas musicais. Aqui esta música contemporânea de inspiração tradicional com flores silvestres, O Gajo.

O Gajo com Flores Silvestres, o Gajo projeto de João Moraes. E na sexta-feira, 12 de junho, o Festival Palheta Bendita conta ainda com a atuação de Bantu Continua Uru Consciousness, descritos como funk indígena de consciência hip-hop e energia punk-rock do Soweto, África do Sul. Começam ensaiando num contentor a poucos passos da igreja, onde Desmond Tutu organizou a fuga dos ativistas anti-apartheid mais procurados do Soweto. Crescem e tornam-se numa das bandas mais aclamadas do género, tocando nos maiores palcos de alguns dos festivais internacionais mais destacados. A banda vê a sua música como um transe hedonista, mas também como uma arma de libertação política e espiritual. Em 2023, são os vencedores do prestigiado Prémio Artista Womax, uma honra geralmente reservada a artistas muito mais experientes. A banda de sete elementos dá uma voz contemporânea às tradições ancestrais dos povos indígenas, levando o ouvinte numa viagem épica e intrigante, partilhando as suas visões controversas sobre a África moderna. Aqui, Bantu Continua Uru Consciousness com Amaka Mandela.

funk indígena de consciência hip-hop e energia punk-rock do Soweto, África do Sul. Os Bantu Continua, o Consciousness com Ama Kamandela. Passamos agora ao dia seguinte, sábado, 13 de junho, no Festival Palheta Bendita, tem como grande destaque a atuação das Sopa de Pedra. Agrupamento formado no Porto, 2013, é um grupo de pesquisa musical composto por 10 mulheres que desde jovens criam arranjos originais à capela de canções de trabalho, protesto e ruralidade. O propósito de aproximar pessoas e narrar a vida de um povo através da música tradicional, atrai o grupo a resgatar a riqueza da herança polifónica do país, criando uma fusão entre tradição e modernidade. As suas vozes e um uso minimal de percussão revelam o desafio de renovar a própria riqueza das tradições. No primeiro álbum, Ao Longe Já Se Ouvia, de 2017, abordam temas como imigração, maternidade e trabalho árduo no campo. Com o seguimento da carreira no disco do Claro ao Breu, adaptam versos do poeta Eugênio de Andrade. Aqui, Estrigadeiras do Meu Linho, Lágrima, as Sopa de Pedra.

resgatando a riqueza da herança polifónica do país, ao criar uma fusão entre tradição e modernidade, as Sopa de Pedra trouxeram estrigadeiras do meu linho e também Já os Galos Cantam. Outro dos destaques de sábado, 13 de junho, no Festival Palheta Bendita, é a atuação de Dobra Notch. É uma banda de klezmer aclamada internacionalmente, com origem em São Petersburgo, na Rússia, e que, desde o início do conflito com a Ucrânia, está sediada na Alemanha. Há mais de 25 anos que a banda tem sido uma força motriz no movimento de revitalização do klezmer, trazendo uma energia renovada e autenticidade a esta rica tradição musical. O som de Dobra Notch é uma fusão de klezmer com estilos folclóricos russos, ciganos do Médio Oriente, ucranianos e caucasianos, cruzados com ritmos contemporâneos, mas sempre ancorados no espírito acústico e cru de uma orquestra tradicional klezmer. Com atuações em mais de 20 países e 11 álbuns editados, os Dobra Notch conquistaram já uma reputação global. Aqui o tema Lalebi, com Dobra Notch.

os Dobranotes com o tema Lalebi e também este Skotchna. O som de Dobranotes é uma fusão de klezmer com estilos folclóricos russos, ciganos, do Médio Oriente, ucranianos e caucasianos, cruzados com ritmos contemporâneos, mas sempre ancorados no espírito acústico e cru de uma orquestra tradicional klezmer. E chegamos ao último dia do Festival Palheta Bendita, domingo, 14 de junho. O festival termina com a atuação de Palancalama, é um projeto de música instrumental da cidade do Porto. As influências estão essencialmente relacionadas com os universos da música folk, rock e jazz. Os Palancalama começam em 2014 e até à data a banda conta com 3 álbuns de originais, o último dos quais, Lama pela Anca, é de 2022. A música dos Palancalama passa por uma longa citação de lugares geográficos, reais e imaginários e uma exploração de universos musicais sugestivos do cinema e da música popular. É um trabalho sobre paisagens sonoras, onde se procura que o lado plástico e abstrato da música funcione como uma janela para lugares de desvio e de ficção. Aqui os Palancalama com Selva do Ui e Bailão.

Os Palanca-Lama com Selva do Ui e Bailão. A música dos Palanca-Lama passa por uma longa citação de lugares geográficos, reais e imaginários e uma exploração dos universos musicais sugestivos do cinema e da música popular. Um trabalho sobre paisagens sonoras, onde se procura que o lado plástico e abstrato da música funcione como uma janela para lugares de desvio e de ficção. E assim fica traçado o percurso pela 20ª edição do Festival Palheta Bendita, que vai ter lugar de 12 a 14 de junho, sexta-feira, sábado e domingo, no Parque Urbano de Gião, em Santo Tirso. Um festival de músicas do mundo e de intercâmbio de culturas, com entrada gratuita, que conjuga concertos, uma feira internacional de construtores de instrumentos musicais, oficinas, exposições e espetáculos comunitários. Há uma diversidade global, embora o foco sejam as origens populares, o festival cruza tradição e modernidade com projetos de diferentes cantos do mundo. O evento decorre durante 3 dias e, na sua multiculturalidade, reúne 9 projetos musicais de Portugal, Rússia, Índia e África do Sul. O festival abre as portas na sexta-feira, 12 de junho, um dia que vai contar com as atuações de Alma Menor, às 7 da tarde, às 9h30, O Gajo. Pelas 11 da noite, Banto Contínua, Urro Consciousness. No segundo dia, sábado, 13 de junho, às 19h, Baque Flores do Porto. Pelas 9h30, As Sopa de Pedra. Às 11 da noite, Gypsies of Rajasthan. E à 12h30, Dobra Notes. No último dia, domingo, 14 de junho, às 15h30, O Gringo Sou Eu, com Sons do Bairro. E pelas 17h30, Palanca-Lama, a fechar o festival Palheta Bendita. E chega assim ao fim este episódio da Volta ao Mundo, um programa que teve apresentação e realização de André Pinto. Votos de ótima noite.